0: que movimentaram o país no dia de hoje.
1: Olá, boa noite.
2: Boa noite para você que nos acompanha em todo o país.
1: Sexta-feira, 19 de junho de 2026.
2: Vamos ao destaque do dia: redução do analfabetismo.
1: Pela primeira vez na história, a população com mais de 15 anos que não sabe ler e escrever é menor que 5%.
2: Metade do total de analfabetos é idosa, sendo que também pela primeira vez há menos mulheres que homens nessa condição. Gabriela Noronha.
3: Para fortalecer a educação de jovens e adultos e combater o analfabetismo no Brasil, em 2024, o MEC lançou um pacto nacional que aumenta as vagas nessa modalidade de ensino nos sistemas públicos.
1: E ainda, em Minas Gerais, presidente Lula anuncia investimentos em hospital de referência para o tratamento de câncer em Belo Horizonte.
2: E em novo hospital universitário de São João del Rei, para atendimento de média e alta complexidade, que vai beneficiar 54 municípios.
1: Você vai ouvir também: combate às apostas ilegais.
2: Decreto assinado pelo presidente Lula vai permitir bloqueio de bens das bets irregulares e destinação do dinheiro para o Fundo de Segurança Pública. Graziele Bezerra.
4: Segundo o Ministério da Justiça e Segurança Pública, ao todo, 25 milhões de brasileiros apostam nessas plataformas, sendo que um a cada quatro deles aposta todos os dias.
1: Hoje, na apresentação da Voz do Brasil, eu, Mariana Jungmann e Luciano Seixas.
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1: A taxa de analfabetismo no Brasil caiu para menos de 5%, a menor da série histórica.
2: O índice de pessoas que não sabem ler e escrever é maior entre os idosos com mais de 60 anos.
1: Políticas como o Pacto Nacional para a Educação de Jovens e Adultos vêm ajudando a reduzir ainda mais essa taxa no Brasil.
3: Na mesa, cadernos e lápis. No coração, sonhos que resolveram sair da gaveta. Aos 61 anos, a cearense Maria do Socorro não perde uma aula no Centro de Educação de Jovens e Adultos no Distrito Federal. Ela teve que trabalhar desde muito cedo e não aprendeu a ler e a escrever, mas decidiu voltar à sala de aula por meio do EJA. E hoje divide o tempo entre as lições e as faxinas que faz para ganhar a vida. A cada nova palavra que ela aprende, é um mundo novo que se abre.
5: Toda pra que eu vejo, eu tô lendo. Vou no mercado, aí eu vejo o preço das coisas, aí eu fico lendo.
3: Assim como Maria do Socorro, milhares de brasileiros têm vencido a luta contra o analfabetismo. Segundo novos dados do IBGE, em 2025, o Brasil tinha 8 milhões e 400 mil analfabetos com 15 anos ou mais, o que representa uma taxa de analfabetismo de 4,9%. O ministro da Educação, Leonardo Barchini, destacou que é o melhor resultado da série histórica.
6: Pela primeira vez na história, nós atingimos na população de mais de 15 anos menos de 5% de analfabetos no Brasil. E sabe o que a Unesco fala disso? Sabe o que os organismos internacionais falam disso? Falam que um país, quando atinge menos de 5% de adultos analfabetos, ele está encaminhado para a erradicação do analfabetismo.
3: Segundo o IBGE, a população com 60 anos ou mais representava mais da metade do total de analfabetos em 2025. E entre os idosos, pela primeira vez, a taxa de analfabetismo entre as mulheres foi menor que a dos homens. De acordo com William Kratochiwil, analista do IBGE, sem considerar o grupo dos idosos, a taxa cai para menos de 3%.
7: Se tirarmos as pessoas de 60 anos ou mais do grupo de análise, essa taxa ela cai para 2,6%. Isso é reflexo de uma quase universalização da taxa de escolarização, da frequência à escola contínua de crianças de 6 a 14 anos, que em 2025 alcançou aí os 99,5%.
3: Para fortalecer a educação de jovens e adultos e combater o analfabetismo no Brasil, em 2024, o MEC lançou um pacto nacional que aumenta as vagas nessa modalidade de ensino nos sistemas públicos. A professora do EJA, Ana Isabel Lopes, ressalta que, apesar das limitações, os alunos buscam a superação e o aprendizado.
8: A sede maior é essa: eu quero aprender a ler, escrever e eu quero fazer contas. E aí a gente, dentro desse universo, a gente vai apresentando um outro mundo, né? Outras discussões.
3: O Pacto Nacional pela Superação do Analfabetismo prevê mais de 3 milhões de novas matrículas no EJA. E o investimento total deve ser de 4 bilhões de reais até 2028. Reportagem Gabriela Noronha.
2: E o novo piso salarial dos professores da educação básica já está definido. Será de R$ 5.130,63.
1: Um reajuste de 5,4% em relação ao valor que estava em vigor, garantindo ganho real acima da inflação.
2: O decreto foi assinado pelo presidente Lula e publicado hoje no Diário Oficial.
1: Segundo a legislação vigente, a atualização anual do piso não pode ficar abaixo da inflação acumulada.
2: E os profissionais contratados por tempo determinado também estão entre os beneficiários do piso salarial nacional.
1: As inscrições para o Sisu Mais acabam hoje, mas os estudantes ainda têm algumas horas para aproveitar essa oportunidade.
2: O sistema aproveita notas de quem fez o último Enem, mas não foi selecionado no primeiro semestre para uma nova seleção de vagas remanescentes em universidades de todo o país.
1: E as notas de corte já foram divulgadas, o que ajuda a escolher cursos com mais chance de passar.
9: O Ministério da Educação divulgou as primeiras notas de corte parcial do Sisu Mais, uma etapa complementar do Sistema de Seleção Unificada, Sisu, que vai ofertar eventuais vagas disponíveis em instituições públicas de educação superior. A nota de corte pode ser consultada diretamente nas páginas do Sisu Aluno e do Sisu Vagas ou por meio da Central de Atendimento do MEC pelo telefone 0800-61-61-61. Ao todo, 34 instituições públicas de educação superior decidiram destinar vagas para o Sisu Mais. Estão sendo ofertadas 9.436 vagas em 532 cursos. A nota de corte deve ser utilizada pelo candidato apenas como uma referência da situação em que se encontra para concorrer à vaga selecionada, não sendo uma garantia de seleção. E atenção, o estudante que obtiver no mínimo 650 pontos na média das 5 provas do Enem está apto a participar do PEDME Licenciaturas caso se inscreva para um curso presencial de licenciatura e seja selecionado. Quem entrar no programa vai ganhar bolsa mensal de R$ 1.050 desde o ingresso até a conclusão do curso. Para mais informações, acesse as redes sociais do Ministério da Educação ou portalgov.br/MEC. Reportagem Júlio César de Oliveira.
2: Melhorar a qualidade do atendimento dos futuros médicos e garantir a regulação dos cursos de medicina.
1: Esses são os objetivos de uma medida provisória assinada hoje pelo presidente Lula, que torna obrigatória a aprovação no ENAMED, o Exame Nacional de Avaliação da Formação Médica, para obter o diploma e o registro profissional.
2: A medida vale apenas para novos alunos que ingressarem nos cursos de medicina.
10: Estudantes de medicina deverão obrigatoriamente ser aprovados no ENAMED, o Exame Nacional de Avaliação da Formação Médica, para obter o diploma e exercer a profissão. O ENAMED também vai substituir a prova teórica do Revalida, exame aplicado a médicos formados no exterior que querem validar o diploma no Brasil. As mudanças estão previstas em uma medida provisória assinada pelo presidente Lula durante a inauguração do Hospital Universitário da Universidade Federal de São João del Rei, em Divinópolis, Minas Gerais. Em entrevista coletiva, nesta sexta-feira, a secretária de Regulação e Supervisão da Educação Superior do MEC, Marta Abramo, afirmou que a nova política tem como objetivo melhorar a qualidade da formação médica e fortalecer a supervisão dos cursos.
11: Isso agora vem reforçado na própria medida provisória no texto e vai ter um reforço legal, né, de que um dos objetivos do ENAMED é exatamente auxiliar na avaliação, regulação e supervisão dos cursos de graduação de medicina. Isso está em perfeita consonância com o nosso Sistema Nacional de Avaliação. O resultado dos desempenhos podem constituir o referencial básico dos processos de regulação e supervisão da educação superior.
10: Com a medida, cada estudante deverá participar do ENAMED duas vezes, a primeira ao final do quarto ano do curso, para ajudar a identificar dificuldades e permitir que as instituições façam os ajustes necessários. E a segunda prova será no último ano da graduação. Nesta última etapa, a aprovação no exame será obrigatória para que o formado possa se inscrever no Conselho Regional de Medicina, o CRM, e exercer legalmente a profissão. A exigência não vale para quem já está cursando medicina, apenas para quem entrar após a publicação da medida provisória. Para o secretário de Gestão do Trabalho e da Educação na Saúde do Ministério da Saúde, Felipe Proenço, a mudança é uma reivindicação das entidades médicas e responde a uma preocupação da população.
12: Traz essa grande preocupação com a qualidade da formação médica, com quem está está atendendo a pessoa, de como que a pessoa que está sendo atendida vai poder saber sobre a qualidade da formação desse profissional. Para isso, foi fundamental estar ouvindo a população, estar ouvindo um clamor da sociedade que acha importante que tenha uma prova que avalie a qualidade da formação médica, e é exatamente isso que a medida provisória está apresentando, ouvindo essa preocupação, esse clamor.
10: O Enamed foi criado em 2025. Na primeira edição, 32% das escolas médicas do país tiveram a avaliação considerada insatisfatória. 33% dos estudantes concluintes não atingiram o nível mínimo de proficiência esperado. O exame será realizado 2 vezes por ano pelo INEP, o Instituto Nacional de Estudos e Pesquisas Educacionais Anísio Teixeira, nos municípios que têm cursos de medicina. A edição de 2026 está com inscrições abertas até 29 de junho. As provas serão aplicadas no dia 13 de setembro. Reportagem Jéssica Gonçalves.
1: E o presidente Lula também anunciou hoje em Minas Gerais um pacote de investimentos em saúde com foco na ampliação do atendimento pelo SUS.
2: Foi inaugurado um novo hospital da Universidade Federal de São João del Rei, que vai beneficiar 1 milhão de pessoas em 54 cidades.
13: O Hospital da Universidade Federal de São João del Rei será referência em assistência à saúde, ensino e pesquisa. É o primeiro da região oeste de Minas Gerais totalmente destinado ao SUS. O hospital terá capacidade de atendimento de média e alta complexidade e vai beneficiar mais de 1 milhão de pessoas de 54 municípios. O presidente da Rede HU Brasil, que administra hospitais universitários federais, Arthur Chiorro, detalhou como será a estrutura da nova unidade de saúde.
14: Esse hospital, que já está atuando, já tem paciente internado, vai ter 198 leitos. Desses 198 leitos, 55 serão de terapia intensiva. Nós teremos todas as principais especialidades clínicas, cirúrgicas, pediátricas.
13: O governo do Brasil vai investir 341 milhões de reais por ano no hospital universitário, além de 85 milhões de reais para a compra de equipamentos e mobiliários médico-hospitalares. Durante a inauguração, o presidente Lula falou sobre a importância de investimentos para a saúde e educação.
15: Nós estamos criando 40 e poucos hospitais universitários, e nós estamos fazendo mais investimento do que já foi feito em qualquer momento da história desse país na da saúde, por uma simples razão. Por uma simples razão. A Constituição brasileira diz que todos nós somos iguais perante a lei. Então o povo pobre tem que ter direito à mesma médica que o presidente da República tem.
13: Pela manhã, em Minas Gerais, Lula também anunciou investimentos para o Hospital Luxemburgo, em Belo Horizonte, referência no tratamento contra o câncer. A unidade, que pertence ao Instituto Mário Pena, passou a atender 100% pelo SUS e recebeu investimentos de 89 milhões e 300 mil reais, além de um acelerador linear para radioterapia e um equipamento de cirurgia robótica pelo Agora Tem Especialistas. O programa, que tem como principal objetivo reduzir fila de espera na saúde a partir de consultas, cirurgias e equipamentos, como ressaltou o ministro da Saúde, Alexandre Padilha.
16: E eu, para resumir o que é o Agora Tem Especialistas, ele é exatamente o que nós estamos vendo aqui. É a maior mobilização da história do SUS, tanto da rede pública quanto da rede privada do nosso país, para que a gente reduza o tempo que as pessoas esperam nas filas do SUS para fazer uma cirurgia, um exame, para começar o tratamento do câncer.
13: Em Divinópolis também foram entregues veículos para transporte de pacientes pelo novo PAC Saúde e pelo programa Caminhos da Saúde. Em Minas Gerais, já foram selecionados 314 veículos, entre vans, micro-ônibus e ambulâncias, com investimentos superiores a 127 milhões de reais. De Divinópolis, em Minas Gerais, Luciana Colares de Holanda.
1: E o governo do Brasil também está investindo para promover o cuidado, fortalecer a assistência e reduzir riscos no Sistema Único de Saúde.
2: Para isso foi criada a Política Nacional de Qualidade e Segurança do Paciente, com o objetivo de dar mais qualidade no atendimento aos pacientes.
17: Segurança, qualidade e acolhimento no atendimento à saúde. Para reforçar esse cuidado no SUS, o governo do Brasil instituiu a Política Nacional de Qualidade e Segurança do Paciente. A medida busca prevenir falhas, aprimorar a comunicação entre as equipes e oferecer uma assistência cada vez mais segura e humanizada, explica Luísa Bezerra Frazão, coordenadora-geral de atenção hospitalar do Ministério da Saúde.
18: A gente traz o paciente como centro do cuidado, esse é o maior ganho que a política ela faz menção, né, que o paciente, além dos direitos, ele tem deveres e ele deve ser olhado nas suas peculiaridades, na sua individualidade.
17: Entre as ações prioritárias estão a identificação correta do paciente, a prevenção de infecções, o uso seguro de medicamentos e a melhoria da comunicação entre as equipes de saúde. A política também incentiva o monitoramento de falhas para que os erros sejam compreendidos e não voltem a acontecer. A médica Cláudia Mello, do Núcleo Estadual de Gestão Estratégica de Segurança do Paciente do Rio de Janeiro, destaca a tecnologia no processo de cuidados.
19: Com a vinda da tecnologia, do avanço, da melhoria dos cuidados, essa reorganização teve que ser feita. É ampliar o engajamento do paciente no seu cuidado. Esse é o principal modelo que a gente quer desde sempre. O paciente entender que ele é o dono do seu cuidado, que ele tem que participar, se envolver na sua rotina de atendimento.
17: A implementação dessa política vai atender ações estratégicas a diferentes contextos de atenção à saúde, incluindo a atenção primária, a atenção hospitalar, os serviços de urgência e emergência e a atenção domiciliar. Reportagem Pablo Mundim.
1: Uma medida provisória assinada hoje pelo presidente Lula e será um passo a mais para a redução das filas por liberação de benefícios do INSS.
2: Ela reduz de 45 para 30 dias o prazo para a inclusão de processos administrativos e serviços no programa de gerenciamento de benefícios.
20: O governo federal reduziu de 45 para 30 dias o prazo para acelerar a análise de processos acumulados no INSS. Agora, os pedidos parados há pelo menos um mês entram direto no Programa de Gerenciamento de Benefícios. O PGB prevê o pagamento de bônus para os servidores do INSS por análises extras que eles realizarem além da sua capacidade ordinária. A medida não gera custos adicionais para os cofres públicos. A presidente do INSS, Ana Cristina Silveira, explica as vantagens da nova regra.
21: Com a norma publicada pelo governo do Brasil, os processos que estiverem há mais de 30 dias aguardando análise poderão ser incluídos no PGB, programa que reforça nossa capacidade de atendimento. Estamos utilizando os recursos já previstos para tornar o atendimento mais ágil, reduzir o tempo de espera e garantir que os direitos da população sejam reconhecidos com mais eficiência.
20: Com a mudança, a expectativa do governo é beneficiar de imediato mais de 100 mil cidadãos que aguardam uma resposta da Previdência Social. A nova regra já está em vigor em todo o país. Reportagem Pedro Sardinha.
1: 25 milhões de brasileiros têm usado plataformas ilegais de apostas online, as chamadas bets, e um quarto deles jogam nelas todos os dias.
2: Para conter o avanço desse mercado irregular, foi assinado hoje pelo presidente Lula um decreto que garante o bloqueio de recursos financeiros dessas empresas.
1: E destina recursos a ações de prevenção e combate à criminalidade.
22: Um decreto assinado nesta sexta-feira pelo presidente Lula aumenta a rigidez contra o mercado de apostas ilegais, garantindo mais efetividade no bloqueio de bens e recursos de agentes que operam fora da lei. De acordo com o ministro da Fazenda, Dario Durigan, ao identificar apostas ilegais, a Secretaria de Prêmios e Apostas vai notificar as instituições financeiras para que bloqueiem em até 24 horas os valores existentes e interrompam novas transações.
23: A partir de agora, com o decreto do presidente regulamentando a lei antifacção, uma notificação, um novo documento que vai ser apurado pela SPA, vai ser enviado diretamente aos bancos e às instituições financeiras, com ciência do Banco Central. A obrigação legal passa a valer e a instituição financeira tem que bloquear todas as contas que ela tiver identificado por onde passou recurso dessas bets ilegais.
22: Cumprido o devido processo, os recursos bloqueados serão destinados ao Fundo Nacional de Segurança Pública, contribuindo para o financiamento de ações de prevenção e combate à criminalidade. Segundo o Ministério da Justiça e Segurança Pública, as bets ilegais representam entre 41% e 51% das plataformas que operam na legalidade. Ao todo, 25 milhões de brasileiros apostam nessas plataformas, sendo que um a cada quatro deles aposta todos os dias. Por isso, o ministro da pasta, Wellington César Lima e Silva, considera importante a iniciativa de conter as ações criminosas em sites ilegais.
0: Não é trivial esse esforço que o governo federal faz, antes, pelo contrário, ele é muito robusto e complementar de tantas outras iniciativas que estão sendo adotadas. Esse é um largo passo nesse combate às bets ilegais.
22: Desde outubro de 2024, o governo do Brasil vem desenvolvendo medidas para combater o jogo ilegal e o endividamento das famílias. Uma delas foi a exclusão dos beneficiários de programas sociais dessas plataformas. Além disso, o Ministério da Fazenda criou o botão de autoexclusão, em que o próprio cidadão pede voluntariamente para ser excluído de qualquer cadastro de casas de apostas. Quase 700 mil pessoas já utilizaram a ferramenta. Em outra frente, cerca de 50 mil sites ilegais já foram bloqueados pela Anatel. 780 perfis e 306 publicações que promoviam apostas irregulares, além de 190 aplicativos não autorizados, foram retirados do ar. Reportagem Graziele Bezerra.
2: Pequenos negócios já renegociaram mais de 15 bilhões de reais por meio do novo Desenrola Brasil, programa de renegociação de dívidas do governo federal.
1: Além das empresas, o programa também tem modalidades voltadas para pessoas físicas e produtores rurais.
2: Considerando todas elas, o novo Desenrola Brasil já contabiliza mais de 1 milhão de operações contratadas.
1: As renegociações de dívidas envolvem descontos de até 90%, juros reduzidos e a possibilidade de uso do FGTS para quitação de débito de pessoas físicas.
2: O ministro do Empreendedorismo, da Microempresa e da Empresa de Pequeno Porte, Paulo Pereira, destaca os principais resultados alcançados em menos de 2 meses.
4: São mais de 1 milhão de dívidas que foram negociadas, mais de 18 bilhões de reais emprestados, o que fez com que 912 mil operações de pessoas físicas fossem resolvidas pelo Desenrola. Quando a gente olha para as pessoas jurídicas, os números também são incríveis, são mais de 120 mil operações, 15 bilhões de reais emprestados para que as empresas saiam da dívida cara, dos juros altos, da negativação e possam limpar os seus nomes, investir e contratar mais.
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1: Após 15 anos da primeira Conferência Nacional de Arquivos, o Brasil volta a discutir o papel estratégico da preservação documental.
2: A conferência já realizou encontros em quase todos os estados e discute as propostas para uma nova política para o setor.
6: Os debates envolvem temas como preservação digital, acesso à informação, proteção de dados e os desafios das novas tecnologias para a memória pública. Os debates também abordam capítulos importantes da história brasileira, como acesso a documentos sobre a escravização da população negra, a preservação dos arquivos da ditadura militar e ações voltadas à memória e à reparação histórica. Temas que reforçam o papel dos arquivos na garantia do direito à verdade e à construção da cidadania, disse a ministra da Gestão e da Inovação em Serviços Públicos, Esther Dweck.
24: Arquivos são estruturas fundamentais para garantir direitos no presente e construir perspectivas de futuro. São infraestruturas estratégicas de informação, indispensáveis ao funcionamento do Estado, voltado para a sua sociedade e especialmente ao fortalecimento da democracia.
6: O debate percorreu 24 estados e mobilizou mais de 2.500 participantes de todo o país. Agora, 500 delegados e convidados vão construir propostas para orientar as políticas públicas do setor. Reportagem Pablo Mundinho.
1: Essas foram as as notícias do Governo do Brasil.
2: Uma realização da Secretaria de Comunicação Social da Presidência da República.
1: Com produção da empresa Brasil de Comunicação.
2: Fique agora com as notícias do Poder Judiciário e do Congresso Nacional. Boa noite, bom fim de semana.
1: A gente volta na segunda. Boa noite.
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8: STF vai julgar a validade do sistema de cotas em processo seletivo interno da universidade.
9: STJ decide que pagamento de dívida que motivou a ação de despejo não impede rescisão de contrato de aluguel por atrasos durante o processo.
8: Eleições 2026. 7 estados já solicitaram apoio das Forças Armadas para a atuação no primeiro turno.
9: Boa noite, eu sou Marcela Luiza.
8: Eu sou Walter Lima.
9: O Supremo Tribunal Federal vai decidir se é constitucional a aplicação do sistema de cotas em processo seletivo interno de universidade quando os candidatos já se submeteram à ação afirmativa para ingressar na instituição.
8: A tese a ser definida pelo STF deverá ser aplicada aos casos semelhantes em todo o país. Marcelo Della Libera.
11: Ao se manifestar pela repercussão geral do tema, o presidente do Supremo Tribunal Federal, ministro Edson Fachin, ressaltou que em diversos precedentes, a Corte decidiu que a política de cotas é um instrumento legítimo de concretização da igualdade material. O caso em exame, contudo, apresenta contornos ampliados sobre o tema, pois consiste em definir se a extensão da ação afirmativa aos processos seletivos internos destinados à progressão acadêmica é indispensável à preservação do princípio da igualdade material.
9: Diante de ação de despejo por falta de pagamento, inquilino pode quitar dívida e assim manter o contrato.
8: Mas para o STJ, se houver atrasos reiterados ao longo do processo, pode haver a rescisão. A ministra Nancy Andrighi foi a relatora. Fátima Uchoa.
25: Uma ação de despejo foi julgada improcedente pelo fato de os débitos terem sido quitados antes da citação. Já o Tribunal de Justiça do Distrito Federal reconheceu que o inquilino manteve inadimplência reiterada, pagando com atraso os aluguéis vencidos ao longo do processo. No STJ, a terceira turma manteve esse acórdão, considerando que a possibilidade de quitar a dívida e impedir o despejo é uma chance que a lei dá ao inquilino de boa-fé e não deve servir como meio para proteger a inadimplência contínua.
9: Sete estados já solicitaram apoio das Forças Armadas para atuação no primeiro turno das eleições.
8: O anúncio foi feito por Murilo Salmito, secretário-geral da presidência do TSE. Fábio Ruas.
26: Os pedidos ainda precisam ser aprovados pelo plenário do TSE para então serem encaminhados à presidência da República. Desde 1994, as Forças Armadas transportam urnas e equipamentos para as eleições, além de ajudar no deslocamento de servidores da Justiça Eleitoral. O objetivo é garantir o voto de quem mora em locais de difícil acesso.
9: A segunda etapa da itinerância Cidadania Aqui com Você começa amanhã na comunidade indígena Espírito Santo, em Oiapoque, no Amapá.
8: A iniciativa é do Conselho Superior da Justiça do Trabalho, Rafael Silva.
27: Depois de passar 2 dias na aldeia Manga, a itinerância Cidadania Aqui com Você foi para a aldeia Espírito Santo para oferecer os serviços ao longo do fim de semana. As equipes que ficarão no local esses dias montaram hoje mesmo a estrutura, porque amanhã, logo cedo, o mutirão começa o atendimento aos indígenas. Eles vão ter acesso de graça desde a emissão de documentos, concessão de benefícios sociais, soluções de questões trabalhistas, até capacitações e atendimento de saúde. Os atendimentos vão das 8 da manhã às 6 da tarde.
9: 6 pessoas são condenadas por desvio de mais de R$ 800 mil de verbas do SUS.
8: A ação foi movida pelo MPF. Vanessa Pereira.
28: Segundo a sentença, os réus faziam parte de um esquema criminoso de desvio de recursos públicos do SUS no município de Barra do Piraí, no Rio de Janeiro. Investigações mostraram que o grupo realizava transferências irregulares de verba do Fundo Municipal de Saúde para contas bancárias de terceiros e empresas, sem a realização de um processo formal de ordenação de despesas ou justificativa administrativa. Os 6 envolvidos foram condenados por peculato e crimes de responsabilidade, com penas que variam entre 6 e 19 anos de prisão, além de multas individuais, ressarcimento dos valores desviados e perda do cargo público. Ainda cabe recurso da decisão.
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9: Uma boa noite.
8: Bom fim de semana e até segunda-feira.
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11: Eu sou Ricardo Nakaoka e estes são os destaques de hoje do Jornal do Senado, que começa agora. Sancionado o piso salarial de R$ 5.130 para professores da educação básica. Proposta garante exame para diagnóstico do autismo no SUS. Regulamentação da profissão de cuidador de pessoa com deficiência vai a plenário. Boa noite. Mais de 2 milhões de professores da educação básica terão um novo piso salarial a partir desse ano. O governo sancionou o reajuste para R$ 5.130, um aumento de 5,4%. A nova lei também cria uma regra permanente para a correção anual dos valores, com base na inflação e no crescimento das receitas do Fundeb. Relatora da proposta, a senadora professora Dorinha Seabra, afirma que a medida traz mais previsibilidade para gestores e professores e reforça a valorização de uma carreira essencial para a qualidade da educação no país.
12: O piso do professor, ele é a primeira estrutura de valorização e de organização da carreira. A partir do piso que as carreiras podem e devem se organizar. Não tem educação pública de qualidade se nós não tivermos professores e professoras bem valorizados e respeitados.
11: E muitas vezes, estudantes com altas habilidades ou superdotação enfrentam dificuldades para ter suas necessidades educacionais reconhecidas e atendidas. Para garantir mais inclusão e desenvolvimento desses talentos, foi sancionada a Política Nacional voltada a esse público. Os detalhes com a repórter Patrícia Oliveira.
13: A Política Nacional para Estudantes com Altas Habilidades ou Superdotação apoia a identificação precoce e o desenvolvimento dos alunos no sistema educacional brasileiro. A lei cria também um cadastro nacional desses estudantes e prevê estratégias como o enriquecimento curricular, aceleração parcial em áreas específicas do conhecimento e aceleração integral da trajetória escolar, de acordo com as necessidades de cada aluno. O texto relatado pela senadora professora Dorinha Seabra, do União do Tocantins, também prevê a formação especializada de profissionais da educação para receber esses estudantes.
14: Essa é uma forma de garantir e respeitar as diferenças para que elas não se tornem barreiras para que essas crianças e jovens permaneçam nas nossas escolas.
13: A nova lei autoriza ainda a criação de centros de referência especializados para apoiar estudantes, famílias e professores.
11: Identificar o transtorno do espectro autista nos primeiros anos de vida pode fazer diferença no desenvolvimento e na qualidade de vida das crianças. Para ampliar o acesso ao diagnóstico precoce, avançou no Senado um projeto que obriga o SUS a oferecer exames específicos. A proposta obriga o SUS a oferecer, de forma integral e prioritária, exames especializados para identificar o transtorno do espectro autista. Entre eles estão BERA, exame que avalia como os estímulos sonoros são transmitidos pelo nervo auditivo até o tronco cerebral, a ressonância magnética e o eletroencefalograma, além de avaliações clínicas multiprofissionais. A proposta busca reduzir as barreiras de acesso ao diagnóstico, garantir intervenções mais cedo e fortalecer a inclusão e o desenvolvimento de crianças, adolescentes e demais pessoas com TEA. A senadora Damaris Alves, do Republicanos do Distrito Federal, leu o relatório favorável do senador Flávio Arnes, do PSB do Paraná,
0: destacando as vantagens para a população. O projeto foi apresentado por Flávio Bolsonaro, do PL do Rio de Janeiro, e agora segue para a votação final na Comissão de Assuntos Sociais.
15: A relação entre diagnóstico precoce e proteção do paciente é evidente, pois a identificação rápida funciona como defesa contra negligências e formas de violência institucional.
0: E seguiu para o plenário do Senado com pedido de urgência para a votação o projeto que regulamenta a profissão de cuidador de pessoa com deficiência. A proposta recebeu o aval da Comissão de Assuntos Sociais. Repórter Marcela Diniz.
16: De acordo com o projeto aprovado na Comissão de Assuntos Sociais, o cuidado profissional de pessoa com deficiência deve ser feito por maior de 18 anos, sem antecedentes criminais e com assistência integral, o que inclui atenção à saúde, alimentação, higiene pessoal, recreação, ao lazer e à cultura. A violação de direito ou garantia configura hipótese de demissão por justa causa. Para a relatora da proposta, a senadora Damaris Alves, do Republicanos do Distrito Federal, a atual falta de regras mínimas para o desenvolvimento da atividade, além de expor as pessoas com deficiência a riscos concretos de negligência, abuso ou violação de direitos, contribui para a invisibilidade e, consequente, desvalorização dos cuidadores.
15: É fundamental para a inclusão desses profissionais e dos serviços que eles prestam na estruturação dos serviços de saúde, cuja relevância se acha em evidente expansão e que deve absorver parcela cada vez mais expressiva da população economicamente ativa nos próximos anos.
16: O projeto que regulamenta a profissão de cuidador de pessoa com deficiência é de iniciativa da deputada Laura Carneiro, do PSD do Rio de Janeiro, e seguiu com pedido de urgência para votação no plenário.
0: O Senado deve iniciar a análise de um projeto que garante o pagamento de seguro-desemprego na entressafra do açaí para trabalhadores portuários avulsos que tenham como profissão principal a movimentação de cargas desse fruto em portos da Amazônia Legal. O benefício de um salário mínimo será devido por 3 meses no período entre o fim de uma colheita e o início da próxima. Os detalhes com o repórter Alexandre Campos.
17: Pelo projeto, o benefício será pago apenas para quem comprovar o exercício da atividade e for registrado no órgão gestor de mão de obra, uma espécie de associação dos portuários avulsos. Não terá direito quem já receber seguro-desemprego referente a outra atividade, pescador artesanal inclusive, ou benefício previdenciário ou de prestação continuada, exceto pensão por morte e auxílio-acidente. Autor da proposta, o senador Randolph Rodrigues, do PT do Amapá, citou a importância da cadeia do açaí nos estados da Amazônia Legal, inclusive na geração de renda.
18: O açaí é um dos principais produtos da Amazônia, é um dos principais produtos do Amapá. O Amapá, em especial, é o principal exportador, um dos principais exportadores de açaí do país, e é onde tem, já por estudos da Embrapa, o açaí com melhor qualidade, maior diversidade de cultura. Como temos safras entre safras de açaí, é essa a necessidade desse projeto que apresentamos.
17: O projeto ainda prevê o cruzamento de informações de bancos de dados de órgãos públicos federais para verificação dos requisitos de concessão e manutenção do benefício. O pagamento será cancelado se identificada fraude ou recebimento de renda que impeça sua acumulação.
0: E com a alta do preço dos combustíveis, agravada pelos conflitos no Oriente Médio, o governo federal liberou uma nova ajuda ao setor aéreo. Uma medida provisória, que agora será analisada pelo Congresso Nacional, garante até R$8 bilhões em empréstimos para as companhias aéreas nacionais, com recursos do Fundo Nacional de Aviação Civil. A expectativa é reduzir o impacto dos custos operacionais e preservar a oferta de voos. O financiamento terá juros de 4% ao ano e prazo de pagamento de até 5 anos. A medida ainda precisa ser analisada pelo Congresso Nacional no prazo de 120 dias. Se for aprovada, o texto será convertido em lei.
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0: Com edição de Paula Groba e trabalhos técnicos de João Lira, o Jornal do Senado fica por aqui. Acompanhe agora as notícias do Tribunal de Contas da União e da Câmara dos Deputados. Boa noite e um bom fim de semana.
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4: O Tribunal de Contas da União avaliou as ações do governo para combater golpes digitais que utilizam a identidade de órgãos públicos. São fraudes em que criminosos se passam por instituições públicas para enganar cidadãos por e-mail, aplicativos de mensagens e outros canais digitais. A auditoria apontou falta de coordenação entre as organizações responsáveis pela prevenção e resposta aos crimes. Para o TCU, não existe uma estratégia integrada para enfrentar o problema e proteger a população. Isso dificulta a identificação de riscos e pode aumentar a exposição da população a golpes. O tribunal fez recomendações para melhorar a articulação e ampliar as ações de prevenção e conscientização. Saiba mais em tcu.gov.br.
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6: Câmara cria política para pessoas com transtorno do neurodesenvolvimento.
20: Plenário dispensa licitação para SUS comprar medicamentos da Hemobras.
6: Deputados aprovam a regulamentação da profissão do psicopedagogo.
20: Boa noite. Os deputados aprovaram um projeto de lei que regulamenta o exercício profissional da psicopedagogia. A repórter Luciana Vieira tem os detalhes da proposta.
21: Uma proposta aprovada pela Comissão de Constituição e Justiça da Câmara regulamenta o exercício profissional da atividade de psicopedagogia em todo o território nacional. De acordo com a proposta, poderão exercer a atividade os titulares de diploma de graduação em psicopedagogia ou aqueles formados em pedagogia, psicologia, fonoaudiologia e licenciaturas que concluírem especialização na área com carga mínima de 600 horas ou 80% da carga prevista no prazo de até 60 meses após a publicação da lei. Também ficam autorizados profissionais com qualquer graduação que tenham concluído especialização em psicopedagogia de no mínimo 360 horas antes da publicação da norma, além de pessoas que comprovarem atuação na área por pelo menos um ano, desde que obtenham graduação ou especialização em até 5 anos. Diplomas estrangeiros revalidados também serão aceitos. O texto assegura ainda que profissionais que já ocupam cargos ou funções de psicopedagogo em instituições públicas ou privadas poderão continuar exercendo suas atividades. Tanto os cursos de graduação em psicopedagogia quanto as especializações com carga mínima de 600 horas devem contar com estágio prático supervisionado como requisito para o exercício profissional. A regra, porém, não valerá para estudantes que já estiverem matriculados antes da entrada em vigor da lei. O texto aprovado detalha as funções do psicopedagogo em diferentes contextos. Em instituições educacionais, o profissional poderá atuar no enfrentamento de problemas de aprendizagem, colaborar com a formulação de políticas e orientações pedagógicas, apoiar processos de inclusão de estudantes com deficiência ou dificuldades de aprendizagem e desenvolver ações preventivas. Em ambientes clínicos, consultórios e hospitais, caberá ao psicopedagogo realizar diagnóstico de dificuldades de aprendizagem, intervir e acompanhar indivíduos com essas dificuldades, aplicar métodos e instrumentos específicos, prestar consultoria, elaborar relatórios e orientar cursos e serviços na área. O texto também prevê o encaminhamento a outros profissionais quando necessário. A proposta estabelece ainda que o psicopedagogo deve manter sigilo sobre informações obtidas no exercício da atividade. O compartilhamento de dados só poderá ocorrer com outros profissionais envolvidos no atendimento e igualmente submetidos ao sigilo. O descumprimento dessa regra poderá resultar em sanções civis e penais. Durante a votação, o deputado Patrus Ananias, do PT de Minas Gerais, disse que a psicopedagogia é o encontro da educação com a psicologia.
22: Então, de uma forma amorosa, de uma forma pedagógica, as nossas professoras, os nossos professores, devidamente capacitados na formação da psicopedagogia, podem trabalhar essas duas dimensões. da educação, do aprendizado, da abertura do conhecimento para novos horizontes e novas possibilidades, mas também do autoconhecimento da criança, do jovem, voltando para si mesmo, para se melhor conhecer e assim melhor conhecendo, tenham mais consciência para alargar e aprofundar os seus conhecimentos.
21: O projeto que regulamenta o exercício profissional da atividade de psicopedagogia já pode seguir para a análise do Senado, a menos que haja recurso para a votação antes pelo plenário da Câmara. Da Rádio Câmara de Brasília, com informações de Paula Bittar, Luciana Vieira.
1: Agricultura.
3: Evair Vieira de Mello, do Republicanos do Espírito Santo, defende a renegociação das dívidas dos produtores rurais. Na avaliação do deputado, a proposta busca garantir condições para a continuidade da produção agropecuária e o abastecimento de alimentos no país.
20: Evair Vieira de Mello também questiona a política de gastos do governo e afirma que despesas com viagens e diárias impactam muito as contas públicas. Para ele, o executivo deveria priorizar o controle de gastos em vez de atribuir ao Congresso a responsabilidade pelos desafios fiscais.
1: Meio ambiente.
3: Nilton Tato, do PT de São Paulo, registra a campanha Junho Verde como um importante debate para conscientização ambiental. Para ele, a redução do desmatamento e a transição para fontes de energia mais limpas são importantes para enfrentar os desafios ambientais da atualidade.
20: Nilton Tato também ressalta o papel do Brasil nas discussões internacionais sobre desenvolvimento sustentável. De acordo com o parlamentar, o Congresso deve priorizar pautas que conciliem a redução do efeito estufa e a melhoria da qualidade de vida da população.
1: Desenvolvimento regional.
3: Hildo Rocha, do MDB do Maranhão, questiona a seleção de moradias financiadas pelo Fundo de Desenvolvimento Social e pelo Minha Casa Minha Vida Rural. Segundo o parlamentar, falta transparência na distribuição das unidades habitacionais.
20: Hildo Rocha pretende convocar o ministério responsável pelo PAC para prestar esclarecimentos na Câmara. Ele também levanta dúvidas sobre a distribuição dos recursos, os critérios adotados e a viabilidade financeira dos empreendimentos selecionados.
1: Homenagem.
3: A Câmara aprovou o projeto que cria o título de Cidade Amiga do Idoso. O repórter Marcelo Lascher traz mais informações sobre a proposta.
9: O plenário da Câmara aprovou o projeto já analisado pelo Senado que cria o título de Cidade Amiga do Idoso para os municípios que adotarem iniciativas para garantir um tratamento digno às pessoas idosas. Para concorrer ao título, a cidade deverá demonstrar que tem programas ou políticas públicas que estimulem a inclusão social, cultural e política dessa população. Essas políticas deverão beneficiar idosos em áreas como transporte, moradia, participação social, emprego, comunicação e informação. O título Cidade Amiga do Idoso será conferido por um conselho composto por representantes dos governos federal, estaduais, distrital e municipais, bem como das entidades representativas da população idosa. O título terá validade de 3 anos. Depois disso, as políticas adotadas e os compromissos assumidos serão reavaliados. O autor da proposta, deputado Pompeu de Matos, do PDT do Rio Grande do Sul, diz que o título estimula os municípios a adotarem políticas para acolher e dar mais qualidade de vida a essa população.
22: Ele busca proteger, reconhecer, apoiar, acolher os nossos idosos, que são, na verdade, os trabalhadores de ontem, que carregaram cada cidade do meu Rio Grande nos braços, carregaram cada estado desse país e hoje são aposentados, mal remunerados, são idosos desrespeitados, desvalorizados, mal acolhidos.
9: O projeto que cria o título Cidade Amigo do Idoso para os municípios que adotarem políticas em favor da população idosa seguiu para a sanção presidencial e já pode virar lei. Da Rádio Câmara de Brasília, com informações de Antônio Vital, Marcelo Lascher.
1: Transportes.
20: Eduardo Bismarck, do PV, comemora a decisão da Agência Reguladora do Estado do Ceará de autorizar novas empresas a operar linhas de ônibus nas macro-regiões do Litoral Leste e do Vale do Jaguaribe. Ele avalia que a mudança deve melhorar a segurança e a regularidade das viagens.
3: Eduardo Bismarck relata que moradores das duas macro-regiões enfrentavam panes frequentes e longas esperas durante deslocamentos de ônibus. Ele cita Beberibe, Aracati, Limoeiro do Norte, Icapuí, entre outros municípios, municípios atendidos pela nova etapa da operação.
20: Cobalcini, do MDB, cobra da NTT a revisão do projeto de concessão de rodovias federais em Santa Catarina. O deputado considera insuficiente a previsão de cerca de 80 quilômetros de duplicação nos dois lotes previstos com contratos de 30 anos.
3: Cobalcini afirma que Santa Catarina depende dessas estradas para o escoamento de produtos da região oeste do estado até os portos. Ele defende a duplicação de trechos estratégicos das BRs 282 e 470, além de melhorias na BR-153 para atender a região do Alto Uruguai.
7: Saúde.

0: para o Sistema Único de Saúde. Ela produz hemoderivados, que são medicamentos feitos a partir do plasma do sangue humano e usados no tratamento de doenças como a hemofilia. Produz ainda medicamentos biotecnológicos, obtidos por meio de engenharia genética, como o chamado fator 8, usado em pacientes com hemofilia A. Medicamentos produzidos por biotecnologia também são usados no tratamento de alguns tipos de câncer e doenças autoimunes. O projeto recebeu parecer favorável do relator, deputado Clodoaldo Magalhães, do PV de Pernambuco, mas foi criticado em plenário por deputados do Novo e do Missão. Para o deputado Gilson Marques, do Novo de Santa Catarina, dispensar licitação para produtos de biotecnologia feitos pela Hemobras prejudica a concorrência e pode encarecer os custos.
1: Com relação aos hemoderivados, de fato, a Hemobras já produz quase que 100% dos medicamentos desse estilo. No entanto, os produtos biotecnológicos é uma ampla gama que vai poder ter quase que um monopólio da Hemobras e, obviamente, isso é negativo. Não faz sentido ter esse monopólio forçado com dispensa de licitação de uma única empresa. Vai quebrar todo o mercado que trata e que produz esse tipo de serviço. É inacreditável.
0: O autor da proposta, Jorge Sola, defendeu a preferência para a Hemobras e a produção nacional de medicamentos usados no tratamento de diversas doenças.
2: Existem duas tecnologias que a Hemobras utiliza. Uma é o fracionamento do plasma. Para o fator 8, que é usado em pacientes com hemofílicos, o fracionamento do plasma, presidente, não é suficiente. Por isso foi criada uma segunda planta de biotecnologia, de engenharia genética. O que não pode acontecer é obrigar um processo licitatório onde qualquer empresa de outro país pode querer concorrer quando nós investimos muito para ter capacidade de produção nacional.
0: O projeto que permite a contratação direta, sem licitação, para compra de medicamentos hemoderivados ou produzidos por biotecnologia por instituições públicas, agora será analisado no Senado. Da Rádio Câmara, de Brasília, com informações de Daniele Lessa, Antônio Vital.
3: Segurança Pública.
4: Dixon, do PL, critica a situação da segurança pública no Rio Grande do Norte e cobra ações do governo estadual. Ela ressalta que o aumento dos casos de violência e a atuação de facções criminosas tem gerado um clima permanente de medo e insegurança para a população.
5: Carla Dixon também registra o atentado contra o vereador Cabo Davidson, em Mossoró, durante uma transmissão ao vivo. A deputada lembra que o ataque deixou o vereador ferido e provocou a morte de seu assessor, num episódio que, segundo ela, deixa evidente o avanço da criminalidade no estado.
4: Lingo Portela, do PL de Minas Gerais, critica a forma como o governo federal apresentou a possibilidade de usar agências dos Correios para a devolução de celulares roubados. Para ele, a justificativa sobre eventual receio de atendimento em delegacias desvaloriza o trabalho da Polícia Civil.
5: Lincoln Portela defende a atuação de delegados e profissionais da segurança pública na investigação e recuperação de bens roubados. O parlamentar afirma que o Executivo deve fortalecer as forças policiais, preservando a confiança da população nos órgãos de segurança.
4: Capitão Alden, do PL da Bahia, defende a derrubada do veto ao projeto que estabelece em 35 anos a idade máxima para ingresso nos quadros gerais das polícias militares e dos corpos de bombeiros militares. Ele explica que a proposta cria uma regra nacional para o acesso aos concursos das corporações.
5: Capitão Alden argumenta que candidatos com mais de 30 anos possuem condições físicas e técnicas para exercer as funções militares. Para o deputado, a medida evita restrições consideradas injustas e amplia as oportunidades para milhares de concurseiros em todo o país.
3: Justiça.
4: Érica Cocai, do PT do Distrito Federal, defende a apuração rigorosa das denúncias relacionadas ao Banco Master. Na visão da deputada, os fatos divulgados precisam ser esclarecidos para garantir punição exemplar.
5: Érica Cocai sustenta que as investigações devem alcançar todas as pessoas envolvidas no caso, independentemente da posição política. A parlamentar também exalta ações do governo federal de combate à corrupção e de fortalecimento dos instrumentos de fiscalização e controle.
4: Adriana Ventura, do Novo de São Paulo, cobra investigação sobre denúncias de corrupção veiculadas pela imprensa que envolvem membros do Congresso Nacional. Na avaliação da deputada, falta coragem a muitos parlamentares na hora de fiscalizar seus pares.
5: Ana Ventura também defende o avanço da proposta que acaba com o foro privilegiado para autoridades. De acordo com a legisladora, a medida contribui para fortalecer a igualdade perante a lei e aumentar a confiança da população nas instituições públicas.
4: Maurício Marcon, do PL do Rio Grande do Sul, critica decisões e investigações.

0: investigações em tramitação no Supremo Tribunal Federal sobre membros de oposição ao governo federal. O parlamentar acredita que há tratamento desigual em casos analisados pela corte.
1: Maurício Marcon também cobra o aprofundamento das investigações relacionadas ao Banco Master. Segundo o deputado, é necessário esclarecer vínculos entre políticos, autoridades e pessoas citadas nas investigações para garantir transparência e responsabilização dos envolvidos.
2: Votação.
0: O plenário da Câmara ampliou direitos para as pessoas com transtorno do neurodesenvolvimento. Os detalhes com a repórter Cibele Comanetti.
3: A Câmara dos Deputados aprovou o projeto que cria uma política nacional voltada para as pessoas diagnosticadas com transtornos do neurodesenvolvimento, com medidas nas áreas de saúde, educação e inclusão social. Os chamados transtornos do neurodesenvolvimento incluem, entre outros, o transtorno do déficit de atenção com hiperatividade, o TDAH, o transtorno do espectro autista, o TEA, e a dislexia. A proposta admite a equiparação dessas pessoas à condição de pessoa com deficiência, desde que haja avaliação biopsicossocial feita por equipe multiprofissional. Essa análise vai considerar se as limitações, junto com as barreiras do ambiente, dificultam a participação plena desses indivíduos na sociedade. O projeto inicial, apresentado pelos deputados Alex Manente, do Cidadania de São Paulo, Anne Ortiz, do PP do Rio Grande do Sul, e Amon Mandel, do Republicanos do Amazonas, se concentrava em ações para pessoas com TDAH, o que foi ampliado pela relatora, deputada Andréia Siqueira, do PSB do Pará. Segundo ela, a proposta organiza políticas públicas já existentes, criando uma base legal mais clara para o atendimento dessas pessoas. O deputado Alex Manente, um dos autores, disse que amplia direitos.
4: Nós aprovamos aqui uma medida que visa garantir os direitos das pessoas que têm o transtorno que é o TDAH, cada vez crescente no Brasil. E nós, com essa matéria, conseguiremos dar vazão, primeiro, à avaliação e o diagnóstico biopsicossocial, que é isso, uma avaliação multiprofissional para garantir os direitos das pessoas que têm esse transtorno.
3: Além da possibilidade de equiparação com pessoas com deficiência, o projeto prevê diagnóstico precoce e acompanhamento contínuo, com atuação integrada dos sistemas de saúde e de educação, acesso a terapias e fornecimento gratuito de medicamentos pelo SUS. Na área educacional, a proposta permite que estudantes com transtornos de aprendizagem, como o TDAH e a dislexia, tenham tempo adicional para fazer as provas. O projeto que amplia os direitos de pessoas com transtornos do neurodesenvolvimento seguiu para análise no Senado. Da Rádio Câmara de Brasília, com informações de Antônio Vital e Daniele Lessa, Cibele Comanetti.
1: Flávio Nogueira, do PT do Piauí, registra a implantação do programa Neuroame pela Prefeitura de Piripiri. O deputado explica que a iniciativa oferece acolhimento, exames e acompanhamentos a crianças que precisam de avaliação especializada para identificar dificuldades no desenvolvimento.
0: Flávio Nogueira informa que o programa atende crianças de primeira e segunda infâncias matriculadas na rede municipal ou acompanhadas pelos serviços públicos de saúde. Ele pontua que a ação contribui para evitar o isolamento, ampliar o acesso a especialistas e enfrentar o preconceito.
1: Termina agora o Jornal Câmara dos Deputados, produzido pela Rádio Câmara, com trabalhos técnicos de Wellington Teles e apresentação de Val Monteiro e Márcia Aquilissardi. Uma boa noite para você.
0: A Voz do Brasil está de volta na segunda. Bom final de semana. Boa noite.
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0: Tô contigo, tô juntinho nesta sexta maravilhenda, dia 19 de junho, e tem a Arena Up. A música que você gosta, que você curte, que tem a cara do fim de semana, você ouve aqui comigo. Pra começar e muito bem o Arena Up desta sexta, Jorge Mateus com Henrique Juliano. Chonei.

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1: Diego e Vitor Hugo, Infarto. E antes o Gustavo Mioto com a Mari Fernandes, Eu Gosto Assim. Um beijão para o Renato, final do telefone 5759. Aninha, adoro a sua programação e gostaria de ouvir o Pedro Sampaio. Hoje tem dançarina na programação. Renato, aguenta aí. Obrigada pela participação. Daniela Gomes também está curtindo a gente. Um beijo para você, Dani. Ela escreveu: adorei ouvir Fivela com Fivela. Eu gosto. Eu também, Dani. Boa sexta para você. Beijo para o Denilson, que está curtindo a gente. Ele manda um beijo para Samanta, sua namorada, e quem tá comigo também é a Sandrinha, final do telefone 2177. Ana, adoro essa rádio e gostaria de ouvir a Simone Mendes. Hoje tem Simone Mendes na programação.

0: Caetano Cardoso, Thiaguinho e Sérgio Júnior. Faça muito barulho. Thiaguinho!
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O Zicac encerra a sequência aqui no Arena Up. Vazou na Braquiara, Hugo e Guilherme. Depois do intervalo tem Cristiano Araújo, você que sabe.

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5: Tô de volta com o Arena Up, você é muito bem-vindo. A gente prepara o programa com carinho pra você aproveitar o seu fim de semana. Chega junto, Cristiano Araújo, cê que sabe.
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0: muito boa noite, São Paulo!
1: Lauana Prado por aqui depois. E teve também Wesley Safadão com Natanzinho Lima, Mentira Estampada. Um beijo para Maria da Penha. Um beijão também para o Jânio, o final do telefone 4099. Ele manda um beijão para todo mundo da Alpe Academia. Jânio, muito obrigada pela sua participação. Pedro também tá curtindo a gente. E ele escreveu: Aninha, indo ao cinema com a minha namorada Márcia. Adoramos essa rádio. Muito obrigada, Pedro. Bom programa para vocês. Bom filme.

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0: a música que encerra a sequência com David Guetta. E antes eu toquei pra você, Murilo Huff, A Cerveja Abre Sozinha. Eu não demoro.
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3: 10:59.
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11: Ótima noite de sexta-feira pra você e obrigada pela companhia. Esse é o Arena Up. Agora com o Maiara Maraíza. Vai lá.

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3: Felipe Araújo, de um jeito um tanto quanto diferente. Mais ou menos assim, ó.

quem aparece, Natan, com Felipe Amorim, Lave Gostosinho. Antes, Henrique e Juliano, Briga Feia. Quem participa no 3499-136-2203 é a Jussara, final do telefone 1027. Um beijo pra você, Ju. Gilson Ramos também tá com a gente. Um beijão, Gilson. Adriano, final do telefone 4091, também participa. Ana, eu gosto demais dessa rádio e adoro o seu programa. Muito obrigada, Adriano.

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2: Turma do Pagode! Grupo Chocolate com Turma do Pagode pra encerrar a sequência. Alô, Virgínia! Teve também o Léo Santana, Zona de Perigo. Quem pediu essa música pra gente foi o Marcelo, final do telefone 2401. Marcelão, um beijo pra você e bom trabalho. Eu já volto.
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6: 11:28.

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3: 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No Balanço Gostoso da sexta-feira à noite, esse é o Arena Up e você é muito bem-vindo. João Gustavo e Murilo cantam Lençol Dobrado. Bom fim de semana, tá só começando.
4: Vai.

João Bosco e Vinícius, Chora Me Liga. E teve também De Propósito, Tchau Amor, música que a Beatriz Fonseca nos pediu. Beatriz, muito obrigada pela sua participação. Um beijo também para o Roberval, final do telefone 8411. Um beijo para o César Lima. Ana, eu sou motorista, faço entregas até os fins de semana. Bom trabalho para você, César, e muito obrigada pela sua companhia.

0: Cê tá doido. Cê escavou ali, né?
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3: Então você gosta de rua, né? Tá bom.

Chega ao fim o programa desta sexta. Benson Boone cantou Slow Down. Teve também Jorge Henrique Rodrigo com a Marília Mendonça. Vai lá em casa hoje. E essa música, gente, não pode faltar no Arena, né? Tem a cara da sexta, a cara do fim de semana. Vai lá em casa hoje. Pra você, um ótimo fim de semana e muito obrigada pela companhia. Para participar, 3499-136-2203. Esse é o nosso WhatsApp. E eu te espero sempre no meu Insta, no Sou Ana Paula Barros. Beijo da Ruiva, fica bem!

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0: Madrugada deliciosa pra você. Um ótimo sábado à noite. Um ótimo fim de semana. Aproveite da melhor maneira. E uma boa dica é curtir o No Ritmo do Amor, que está começando. Aqui você curte boa música e pode mandar um beijo pra quem você gosta. 3499-136-2203. Esse é o nosso WhatsApp. Eu começo com o Bryan Adams. 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

Aqui é Foreigner, waiting for a girl like you. Antes, Neo, so sick. Um beijo para a Larissa, final do telefone 2071. Um beijo também para o Jorge. Ana, neste sábado estou de plantão e, como sempre, adorando o seu programa. Muito obrigada, Jorge. Bom trabalho para você.

0: Meia-noite 27.
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9: Quando alguém semear maldade, confusão em sua vida, fique em paz. A colheita será dela e não sua. Apenas ore e se afaste dessa pessoa que não quer o seu bem. Fergie, Big Girls Don't Cry. Uma ótima noite para você.

Música boa, toca no ritmo do amor, The One com Elton John. Um beijo para o Matias, final do telefone 6642. Um beijo também para o Jonathan Silva. Ana Sou Segurança, tô curtindo o seu programa. Muito obrigada, Jonathan. Obrigada pela companhia. Um beijo para a Simária Costa e um beijo também para a Mileide. Ela manda um beijão para o Marcos, o seu marido há 19 anos. Muito obrigada pela participação de vocês. Um abração.

0: uma hora.
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0: Aqui no Ritmo do Amor, você pode participar a hora que você quiser. Peça sua música, mande um beijo para quem você gosta. Para participar, é no WhatsApp, no 3499-136-2203. Eu te espero também no meu Insta, no Sou Ana Paula Barros. The Cover Girls, Wishing on a Star.

From Home the Bells Tolls, música do Bee Gees. E quem pediu pra gente foi a Sandra, final do telefone 2274. Sandrinha, muito obrigada pela sua participação. Um beijão também para a Tatiana Feliciano e um beijo para o Gustavo Rocha. Obrigada pela companhia de vocês.

Uma pausa nas músicas para o nosso intervalo, mas antes cantou pra gente a Olivia Newton-John, Hopelessly Devoted to You. Teve também Placa Luminosa, lembra? Fica comigo. E é isso que eu te peço agora, fica comigo.

0: 1h29.
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10: Você não deve se assustar ou estranhar se você receber apoio daquelas pessoas que você não esperava e não conhece tão bem. A vida, ela se encarrega de colocar estranhos para nos abençoar. Ela coloca essas pessoas que a gente nem imaginava para nos levar muito mais longe. Isso pode acontecer. A voz da Mariah Carey para começar mais uma sequência romântica. We belong together. Nascemos um para o outro.

Aqui na programação The Commodores, Night Shift. Antes, Lolayan, Messi. E aqui no WhatsApp, um beijo para o Edgar Nogueira, um beijo para a Thaís e Maria Santos e o Walter Campos também está curtindo a nossa programação. Muito obrigada pela companhia de vocês nesse fim de semana.

0: Hora de encerrar no Ritmo do Amor deste sábado com The Kylights, Oh Girl. Antes, Leone, Garotos. Para você, uma ótima noite, um lindo fim de semana e muito obrigada pela sua companhia até aqui. Aproveite as oportunidades que a vida está colocando no seu caminho. Beijo da Ruiva. Fica bem.
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1: 1:59.
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1: Olá, tudo bem com você? Agora começa o Sonâmbulos e eu, Ana Paula Barros, te faço companhia nessa madrugada, em todas as madrugadas. Lembre-se, você não está sozinho e essa programação foi feita para te fazer companhia, para te distrair. Eu sei que tem muita gente trabalhando, então, para você, um ótimo trabalho. A primeira de hoje é Dilcinho.

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0: presença no Sonâmbulos, Luan Santana. Hora do nosso intervalo comercial, mas eu não demoro.
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5: 2h28.
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0: De volta com Sonâmbulos para te fazer companhia todas as madrugadas. Se você está trabalhando, bom trabalho para você.
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0: Chega junto, Felipe Araújo.
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1: Eu acho que você tem que mandar aquela mensagem. 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
1: Marcando presença no Sonâmbulos, Henrique Juliano. Aqui no Sonâmbulos sempre tem música boa. Depois do intervalo, eu continuo com você.
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4: Duas e 59.
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4: De volta com Sonâmbulos e você é sempre muito bem-vindo.
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4: Chegando Gustavo Mioto.

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0: marcando presença no Sonâmbulos, Cleiton e Romário. Hora do intervalo comercial, mas eu volto bem rápido. Me espera.
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0: 3h29.
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8: Agora pra gente, Israel e Rodolfo.
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1: Marcando presença no Sonâmbulos, Guilherme Benuto. Esse é o Sonâmbulos e com você o programa fica muito melhor.
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4: 4 e 1.
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11: A sua melhor companhia nas madrugadas. Eu tô de volta com Sonâmbulos.
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11: Felipe e Rodrigo desfilam na programação.

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1: Marcando presença no Sonâmbulo, Felipe Araújo. Mais um intervalo pra gente. Eu não demoro.
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5: 4h30.
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0: Que bom que você tá aí do outro lado curtindo a nossa programação. Agora tem Henrique Juliano.

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0: comigo neste sábado. O Sonâmbulos termina já com gostinho de quero mais. A gente preparou a programação para você se distrair, pensar nas coisas boas da vida e, claro, nesse fim de semana, realizar muitas coisas boas também. Beijo da Ruiva, fica bem.
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0: 5 horas.
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Sabadão. Vambora a partir de agora pra matar a saudade? Vamos aqui no pé no barro. É, a gente vai viajar, vai ter cada coisa boa, a gente viajando no tempo aqui. Hoje, dia 20 de junho, nesse sábado, é o Dia Mundial do Refugiado. Pois é, tanta gente que precisa partir de seu país, né? Fugir de seu país por conta de insegurança, de perseguição política ou de qualquer espécie. Dia Mundial do Refugiado. Olha, hoje tem Jorge e Matheus, tem Edson e Hudson. E vamos começar? Saudade vem com Maria Cecília e Rodolfo.

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1: Olha aí que tá bom demais, tá todo mundo por aqui, né, gente? Relembrando, contando histórias. Você ouve uma música, você lembra de alguém, de algum lugar, você lembra de alguma história. E você vai lembrar de muita coisa ainda. Ó, pra você ter uma ideia, vai ter João Bosco e Vinícius, vai ter Jean e Giovanni,

É o seguinte, gente. Gostaria que apagassem todas as luzes. Queremos que fique tudo escuro agora. Quero ver a galera tirando o celular do bolso. Tá lindo? Vamos junto! Quero ouvir!

0: a todos vocês, obrigado de coração. João Bosco e Vinícius agradece.
1: Tchau, tchau, galera, tchau, Campo Grande.
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0: 6 horas.
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0: Vamos com a gente por aqui, o pé no barro continua. Os modão do passado, os modão da música sertaneja. Comigo, eu sou o Luciano Leão e faço questão de relembrar histórias do sertanejo com você. Pode continuar aqui porque vai ter João Neto e Frederico, vai ter Hugo e Tiago. Aquela frase pra te motivar. É a frase pé no barro, hoje ela manda o seguinte recado. A única coisa impossível, sabe qual é? É aquela que você não tenta. Já tentou? Tenta que você consegue. Agora tem Fernando e Sorocaba.

Por isso que tem o pé no barro, é pra gente relembrar, é pra passar a saudade mesmo, viu? Ó, Guilherme e Santiago, André e Adriano, essa turminha e muito mais. Estão tudo por aqui já.

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19: Bora matar a saudade e dançar com uma do Michel Teló. 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

hoje. Eu, Luciano Leão, vou embora. Te agradeço. Quero sua presença sempre. Então, amanhã eu volto. Amanhã eu quero você por aqui de novo. Tá bom? Beijão, viu? Valeu!

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14: Olá, muito bom dia, amigas e amigos ouvintes. Está começando agora o Sabadão da 91. A partir de agora até as 9, muita música boa para você curtir o seu início de final de semana. 2 horas com as melhores músicas, os sucessos de banda, o melhor da música gaúcha e também a música sertaneja passando por aqui no seu sabadão.
15: Aqui é pressão, cowboy.
14: Hoje, dia 20 de junho de 2026, sou Maronês, que na apresentação aqui com a gente também, amigo Richard, fazendo aquele atendimento muito especial para você, amigo ouvinte, que participa com a gente. E no sabadão é assim, é. Além de muita música boa, também tem brindes para você que participa com a gente. E a sua participação hoje valendo sorteio de uma porção de batata 200 gramas mais coca do Alto Posto Bom Princípio. Também o churrasco da Casa de Carnes Bertoldi, mais um copo térmico da Maronês Materiais de Construção e também o kit churrasco do Ítalo Supermercado.
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14: Vem participar com a gente aqui através do WhatsApp 99356377 e também pode participar através do Facebook. Bom dia!

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3: Interativa FM, 7 horas e 15 minutos. 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Muito bom dia aqui para a Jaqueline Fagundes, participando com a gente lá no bairro Rondinha, também o Felipe Fagundes e também o Carlos Eduardo Pessato. Bom dia aqui também para a Marisa Machado aqui do centro, amigão Júnior Belusso e toda a família, né, Franciele Belusso, os amigos lá do Santa Mônica e também por aqui curtindo a programação, a Neiva Bock e toda a família lá do bairro Uaçari, a Márcia Fagundes lá do São Francisco. Também por aqui com a gente lá no Santa Mônica, a Marivane Fagundes, o Gilmar Jora, o Ivan Lucas da Silva e também a Ana Boba.

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2: 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Olha, queremos mandar uma aula especial, um bom dia para o Evandro Varela, né? Motorista de aplicativo acompanhando a gente. Aquele abraço, Evandro. Obrigado pela companhia, pela carona aí. E também o Sionei Maria da Silva, ela que é lá do bairro São Francisco, né? Amigão Nilton Fagundes, sempre com a gente. Aquele abraço aqui também para a Dilce da Costa Rocha Marafon, lá do loteamento Miller, por aqui também com a gente, né? A Marizane Siqueira, lá de Santo Antônio. Aquele abraço, obrigado pela companhia também. A Odair Bock, né, do bairro Assari, a Letícia Machado do Santa Paulina, da linha São Paulo também, abraço, bom dia para a Marinês Estrapação e também para a Lori Brit.
3: Ô, Aranês, solta um sucesso de banda aí pra gente.
2: Musical Calmão chegando pra você. Onde está

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3: Interativa FM, 7 horas e 35 minutos. 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Olha, acontece a grande festa lá na comunidade do Lajeadinho, lá de Pinhal de São Bento, dia 28 de junho, e você é convidado a participar com a gente, né? E as fichas de churrasco estão à venda aí na Maronês Materiais de Construção. E também estão à venda aqui as fichas, né, do jantar dançante que acontece também na comunidade lá da linha São Salvador, que vai ser no próximo dia 4 de julho, né? Você também é convidado a participar, tem um jantar. Depois tem aquele arrasta-pé, né, com a banda Los Calientes, né? Os Los Calientes estarão por lá aí no dia 4 de julho, lá na comunidade do São Salvador. Olha, aquele abraço especial aqui para a Edicléia de Lara Jora Pereira, ela que é lá do Santa Mônica. Bom dia também aqui, abraço para o Jackson Pereira Jora, bom dia, um abraço também para o Lucas Davi Jora, o Victor Gabriel e também a Cleci Morinel, ela que é lá do bairro São Francisco, amigão Luciano Vilante do Estação, sempre com a gente, aquele abraço. Também Andréia da Silva Lopes, do Colina Verde. É, e também o Samuel Schenck, do Quilômetros 45, amigão Christian Ferreira, lá do Estação, e também a Carla Morinel, lá do bairro São Francisco. Segura, botão.

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4: Olha, são 7 horas e 44 minutos. Seja bem-vindo aqui à programação do Sabadão da 91. Vem participar com a gente aqui e concorrer aos brindes desse sabadão. Hoje o sorteio da porção de batata 200 gramas, mais a coca 200 ml e do Alto Posto Bom Princípio. Também o churrasco aí da Casa de Carnes Bertoldi, mais um copo térmico de Maronês Materiais de Construção e também o kit churrasco do Ítalo Supermercado. Vem participar aqui através do Facebook, deixando também o seu nome e endereço aqui no Face, no WhatsApp aqui, o 9935-6377. E olha, está sendo promovida aqui uma ação aqui para a reconstrução da casa do nosso amigo Nelson dos Santos, né, que foi destruída por um incêndio há poucos dias. Aí o pessoal está se reunindo e juntando materiais para a reconstrução da casa do Nelson dos Santos. Aí você que quiser colaborar, pode deixar o seu material disponível aí na Maronês Materiais de Construção. Né? Está sendo promovido também um jantar que vai ser no próximo dia 8 de julho e você também é convidado a participar. As fichas estão à venda aí também na Maronês Materiais de Construção. Olá, queremos mandar um alô especial, um bom dia para a Franciele Alves de Lima, do Água Verde. Bom dia aqui também para a Cibele da Silva de Oliveira, ela que é lá do Santa Paulina, do bairro Açari. Amigão Ademar Prudente, aquele abraço aqui também para a Rafaela Quadros, da linha São Tomás. Abraço, um bom dia para o Gabriel Lesenfeld, ele que é lá do Santa Mônica, da linha São Salvador. Aquele abraço, bom dia para Marilane Rikzik, também é da Tavares, lá do bairro Açari. Amigão Clóvis Camargo, lá do Santa Paulina. Bom dia, aquele abraço aqui também para Lenir Gorowski, do Jardim Floresta. E também a Clarice Américo, lá do Água Verde.
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3: Isso aí, não perca tempo, vem participar com a gente, concorrer aos brindes, você também aqui no Sabadão da 91.
4: Bom dia!
3: Olha, queremos que mandar um bom dia especial aqui para o Sadir Ramos e toda a família, né? Sempre ligadinho com a gente, aquele abraço a ele que está lá no Santa Mônica, também por aqui com a gente o Luiz Emanuel de Oliveira de Azevedo, lá do bairro São Francisco, Roberto Mesquita. É, também ele que é lá do Jardim Floresta, meu amigo Murilo Davi Alves, também lá do bairro Açari, aquele abraço aqui também para a Tatiane França, do bairro São Francisco, a Neiva Gregorec, do Santa Paulina, também o Felipe de Moura, aquele abraço aqui também para o Daniel da Silva de Moura, bom dia para o Neilo Patini e também o amigão Ângelo de Lázari, ele que é aqui do Centro de Ampere.
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3: Olha, são 8 horas e 2 minutos. 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
4: Bom dia!
3: Nosso bom dia vai estar agora para os amigos lá da linha São Salvador, né? Quem está por lá com a gente lá, Silvane Orso. Bom dia, Silvane. Obrigado pela companhia, né? Bom dia também para o João Igor de Oliveira de Azevedo, ele que é lá do São Francisco, e também a Andressa de Oliveira de Azevedo. Aquele abraço, bom dia para o amigão Ângelo de Lázari, também a Heloísa da Silva de Moura, a Mônica Puton do bairro Rondinha. Aquele abraço, bom dia para a Isabelle Valentina Alves Tavares, lá do bairro Assari, também o Adelar Tavares, amigão Dionísio Rixic da linha São Salvador, e também a Rosane Ferreira lá do São Tomás.
5: Ô, Aranês, solta um sucesso de banda aí pra gente.
3: É JM chegando pra você, Vidro de Perfume.

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3: Olha, são 8 horas e 13 minutos. 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E olha, queremos mandar um abraço, um bom dia aqui para a Regiane Souza, ela que é lá do Santa Mônica, né, ligadinha com a gente. Também a Delossi Castanha Muniz, lá da linha Alto Alegre. Amigão Primo Zibete, aquele abraço, primo, e obrigado pela companhia sempre de todos os sábados. Por aqui também com a gente a Ana Vanceto, seu Zumir, lá na linha Nova Bélgica, lá de Pinhal de São Bento. Aquele abraço, bom dia para a Adi Sotana, também o Paulo Deola, lá do Jardim das Palmeiras. Aquele abraço, bom dia para a Inês Varjoca, da linha Santa Rita, também a Marli Maronese, do bairro Assari, a Neuza Carvalho, lá do São Francisco, e também lá na linha Escariote, nossa amiga Bruna de Souza.
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3: Interativa FM, 8 horas e 23 minutos. 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Olha, lembrando, né, que acontece hoje lá na Colina Verde, né, a grande festa junina, e você é convidado a participar. É hoje à noite, né, a grande festa tradicional, festa junina lá na Colina Verde, com várias atrações aí. E agora queremos mandar um abraço, um bom dia aqui para o Valmir de Góis, meu amigão lá do 16 de novembro, né, amigo de Góis aí, né, que é fã aí do, como é que é, do Bob Robson, né? Alô, meu amigo Valmir, aquele abraço, obrigado pela companhia. Também aqui o Paulo Fagundes, lá do bairro São Francisco, né? Participando com a gente, né? Mandando toda a programação para sua filha, a Suelen Fagundes. Também a Salete Jukoski, aqui do bairro São Francisco. Bom dia aqui para a Neide Mota Roque, aqui do centro. Também Valderi Delane, do Colina Verde. Aquele abraço, bom dia para Marisa Fiametti, lá do Jardim Floresta. José Walter, do Santa Paulina. Também a Maricele Silva dos Santos. Aquele abraço, bom dia para a Sofia Teodoro, aqui do centro. E também o amigão Renan Veloso, lá do Água Verde.

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4: Olha, são 8 horas e 35 minutos. 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
5: Bom dia!
4: Bom dia especial aqui para o amigão Ari dos Santos, né? Lá do bairro Simoneto, né? Ligadinho com a gente, mandando toda a programação aqui, oferecendo para a sua esposa, a Cirlei, e também para a Isabela. Aquele abraço aqui também para um bom dia para o Altair, lá da linha Prâncio, e também a Elias da Silva, ele que é lá do Vale do Sol, né? Do loteamento Vivan, Eric Soares Ribeiro, também o Fábio Júnior Silva de Souza, do Menino Deus 2, também a Daniela Zeferino Bueno, do loteamento Vale dos Pássaros. Aquele abraço, um bom dia para a Dalva Batista e também aqui o Iago Prestes Nilsen de Oliveira, lá do São Francisco, amigão Otávio Mazardo Henrique e também o Murilo Mazardo Henrique, lá do Jardim das Palmeiras.

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3: 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Nós queremos mandar um alô especial, bom dia aos amigos que estão participando com a gente nesta manhã de sábado. Amigão Alex Furlan, da linha Furlan, também a Natália Milena Sutil Correia, ela que é lá do Colina Verde, também do Colina Verde, Tailan Gabriel Sutil, aquele abraço aqui, um bom dia para a Ivonete Passaura Ribeiro Tavares, a do São Francisco, a Vanderleia Silva, do Santa Paulina, e também por aqui com a gente, lá no Industrial Gilberto Simoneto, amigo Jorginho, né, meu amigo Jorge Schneider. Ele abraço aqui também para a Lu Sutil, a Lu Silva, né, lá do loteamento Esmanhoto, por aqui também com a gente, lá no Santa Mônica, participando aqui a Isolete Roveda, e também a Franciele Passaura Ribeiro, né, que falamos aí, e o Adilson Correia da Silva, lá do Colina Verde.
4: Ô, oh, Aranês, solta um sucesso de banda aí pra gente.
3: Banda Passarela chegando pra você aqui no Sabadão da 91.

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1: Muito bem, chegou o momento de fazermos o sorteio dos brindes para você, amigo ouvinte, que participou com a gente nesta manhã de sábado aqui do Sabadão da 91, né? Desde já agradecendo a participação de todos daí. Vamos começando com o sorteio da porção de batata 200 gramas mais Coca-Cola de 200 ml, a do Alto Posto Bom Princípio, né? 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
2: O sortudo foi o nosso ouvinte Eric Soares Ribeiro, do loteamento Vivan.
1: Valeu, Eric. Obrigado pela sua participação. Pode chegar por lá durante a semana, né? E saborear aqui aquela deliciosa porção. E também a Coca lá do Alto Posto Bom Princípio.
2: Parabéns, Eric.
1: Seguimos agora com o sorteio do churrasco e da Casa de Carnes Bertoldi, né? A Casa de Carnes Bertoldi atende você todos os dias da semana, até aos domingos, até o meio-dia, para você que gosta daquele churrasco, né? 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
2: E o ganhador é o nosso ouvinte Alex Furlan, lá da linha Furlan.
1: Muito bem, Alex. Obrigado pela sua participação, né? Pode chegar durante a semana aí na Casa de Carnes Bertoldi e retirar o seu prêmio e o seu churrasco aí lá da Casa de Carnes Bertoldi.
2: Parabéns, Alex.
1: Seguimos agora com o sorteio de um copo térmico, e da Maronês Materiais de Construção.
2: Olha só, o ganhador foi o nosso ouvinte Paulo Deola, do Jardim das Palmeiras.
1: Valeu, Paulo. Obrigado pela sua participação, né? Só tomar aquela cervejinha gelada agora no copo térmico. Obrigado pela participação aí.
2: Parabéns aí, Paulo.
1: E seguimos agora com o sorteio do kit churrasco do Ítalo Supermercado, né? 2 quilos de costela, mais uma caixa de cerveja Skol Brahma de lata aí do Ítalo Supermercado também, que atende você todos os dias da semana. E no domingão, pode chegar por lá também até às 4 da tarde, até às 16 horas. 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
2: O sortudo foi o nosso ouvinte Valmir de Góis, lá do 16 de novembro.
1: Valeu, Valmir. Obrigado pela sua participação. Pode chegar durante a semana aí no Ítalo Supermercado e retirar o seu kit churrasco do Ítalo Supermercado.
3: Acabou. Que pena.
1: E vamos encerrando por aqui o Sabadão da 91, mas se Deus quiser estaremos por aqui novamente no próximo sábado com muita moda boa e também os prêmios para você que participa com a gente. Até sábado que vem. Tchau, tchau.
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6: Interativa pontualmente 9 horas.
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9: Bom dia.
10: Bom dia.
11: Bom dia. 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

0: dia. Todos os dias nós temos a oportunidade de acordar, agradecer, tomar um cafezinho e deixar de ser besta.
1: É isso aí! Bom dia, bom dia, bom dia! Estamos chegando por aqui.
2: Bom dia!
1: Neste sabadão lindo, maravilhoso, ensolarado. É bom demais da conta. Agora 9 horas e 9 minutos. Bom dia, seja muito bem-vindo ao nosso Super Manhã deste sabadão, hoje dia 20 de junho 2026, véspera de inverno. Isso mesmo, a partir de amanhã começa oficialmente o inverno brasileiro. Aquele abraço aí pra você em casa, no carro, no trabalho, ligadinho na sintonia da melhor. E sabadão, sábado é o dia do quê? Dia de kit churrasco, oferecimento do supermercado Manfroy, deixa eu achar aqui a minha listinha, aí com a descrição desse super kit que todo mundo gosta, todo mundo quer, então bora lá participar e concorrer a um kit churrasco completinho, olha, com carne, linguiça, carvão, pão de alho, refrigerante, uma caixinha de cerveja... Para garantir aí o seu churrasco de final de semana e para participar já sabe como é que faz, né? Áudio, manda áudio aí dizendo o seu nome, seu bairro, confirmando a sua audiência. Se quiser pedir música, pede também. Não garanto que eu vou tocar, porque quando começa a pipocar as participações aqui, a gente não dá nem tempo de achar moda aqui, mas vai mandando. Manda aí seu áudio dizendo seu nome, seu bairro, confirmando sua audiência. Quero saber quem é que vai levar esse kit churrasco de hoje. Tô sentindo um cheirinho de churrasco aí na sua casa, hein? A sorte pode pintar pra você hoje, então bora lá. WhatsApp da 91 Online, 99356377, Interativa 910.

0: É, eu não largo a rádio não, a rádio é meu xodó. Hello, fechando o primeiro bloco de músicas do nosso Supermanhã, solzinho veio lindamente nesta manhã, hein? Que maravilha, que beleza. Aí, tá bom demais, né? E vamos lá que a galera já tá por aqui. Já tá chegando todo mundo, vai chegando você também, mandando seu áudio pra cá no 993-56-377. Aí dizendo seu nome, seu bairro, confirmando a sua audiência. Olá, bom dia, bom dia!
1: Bom dia, Vanderlei, minha Rosa Veras, quero participar do kit churrasco.
0: Bom dia, Rosa, um grande abraço aí, tá participando, tá concorrendo. Bora lá, quem mais? Olá, bom dia!
2: Bom dia, Vanderlei! Quero participar do kit churrasco. Aqui é a Salétera Baioli da Rua Anchieta, Centro. Bom final de semana para você.
0: Valeu, Salete. Um ótimo final de semana para você também. Obrigado pelo carinho da audiência, pela sintonia e companhia. Bora que bora. Bom dia, bom dia.
3: Bom dia, Interativa. Aqui é a Elisete Germano, da loja Vemar. Eu quero participar do sorteio aqui do Centro.
0: Valeu, Elisete, um grande abraço para você, toda a galera aí da Vemar, sempre na sintonia da 91, aí nosso amigo Vemar, é, quanto? 70% de desconto, ó, corre lá e aproveita, hein? Bora lá, bom dia.
4: Bom dia, Vanderlei. Bom, Alpeira aqui da Linha França, curtindo teu programa, que é muito bom. Bota a gaivota e bota nós no sorteio do churrasco, hein?
0: Com certeza, já tá aqui, ó. Adicionado ao sorteio. Boa sorte, amigão. Obrigado aí pela sintonia da toda a galera da Linha Francio, em peso, sempre na sintonia da 91. Vamos lá, quero ver aqui. Um abraço aí pro Diego, Sartoro, Guilherme. Pessoal lá fazendo faxina no quilômetro 47, curtindo aí pela Alexa. Tem que mandar áudio aí, manda áudio para participar do correio aí para concorrer ao kit churrasco, tá bom? Só registrando aqui a participação, mas para concorrer tem que mandar áudio igual a galera aqui, ó. Bom dia.
5: Bom dia, bom dia. Aqui é a Ana Cláudia Varela, do Urquevics. É, moro na linha Manfrim e estou ligadinha na Interativa. E queria participar do sorteio do churrasco do supermercado Manfroy.
0: Beleza, Ana, um grande abraço, tá participando, tá concorrendo, continua aí ligadinha na sintonia da 91, bora lá, bom dia.
6: Bom dia, Vanderlei e Silvia.
0: Opa!
6: É Fred Oliveira, falo de Santa Mônica, quero participar do sorteio do kit churrasco do Manfroy Supermercados. Só que ligado na Interativa FM.
0: Beleza, Fred, aquele abraço aí, obrigado pela sintonia, bora lá, bora lá, bora lá, deixa eu ver o que dá por aqui. Bom dia!
7: Bom dia, Vanderlei, tudo bem?
0: Bom.
7: Eu, Rafael dos Santos, da Água Verde. Estamos aqui no sítio carneando um porquinho. Manda um abraço aqui pra nós. Amanhã é aniversário do guri.
0: Beleza, um abraço aí pro guri, aí o paizão aí do nosso amigo Rafa, aí da RV Lanches. Amanhã é aniversário, hein? Barbaridade, tia. Então acho que vai ter festa aí. Manda o convite pra nós. Vamos lá comer uma carninha assada, né? Bom dia, bom dia.
8: Bom dia, bom dia. Meu nome é Caio Colasso Coleto e gostaria de participar do kit churrasco. Moro aqui no bairro Santa Mônica.
0: Beleza, tá aí o Caio também. Valeu, Caio. Um abraço e bora lá. Vai mandando você também pra cá o seu áudio 9935-6377. Aí seu nome, seu bairro, confirmando sua audiência pra concorrer àquele delicioso e completinho kit churrasco, oferecimento do supermercado Manfroy.
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0: Bora lá, Interativa, agora 9 horas e 26 minutos. Bom dia, você ligadinho na sintonia da 91. E já estamos de volta com o nosso Super Manhã. neste sabadinho gostoso de sol, solzinho brilhando lindamente lá fora, bom demais da conta, não é mesmo? Depois aí de uma sexta-feira chuvosa, o solzinho resolveu trabalhar neste sabadão e hoje é dia propício, né, para você aproveitar as super ofertas da Leve Calçados. 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
0: Tá um friozinho, mas vai esquentar um pouquinho mais logo.
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0: Beleza, valeu, Adri, um grande abraço. Bora lá, Interativa, agora são 9 horas e 29 minutos. Bom dia, bom dia. Chegando mais música, mais sucesso para você aqui na 91.

0: Beleza, apartamento 104, essa aí é boa, né? Pra dar uma chacoalhada no esqueleto, esquentar aí, ó. As espinhelas nesse friozinho de manhã, mas tá de buenas, né? No solzinho aí, ficar uns 2-3 minutos, né? Dando aquela. Aí, aquela. Aquela aquecida, né? Vamos lá, vamos aquecendo o nosso sabadão aqui com a sua participação, 99356377. Agora 9 horas e 36 minutos. Hoje vai sair mais um kit churrasco completinho, completinho, completinho. Cadê aqui o meu recadinho? Tá aqui, ó, o kit. Só perguntando o que é que tem nesse kit aí, vale a pena? Mas é lógico que vale a pena, olha só. Carne, linguiça, carvão, pão de alho, refrigerante, caixinha de cervejinha em lata, né? Aquele churrasco especial para você final de semana. E hoje mais um ouvinte vai faturar o kit churrasco. Então não perca tempo, vai mandando aí a sua participação para cá, 99356377. Lembrando que vale apenas áudio, manda seu áudio dizendo seu nome, seu bairro, confirmando a sua audiência. Se quiser pedir música e der tempo de rolar aqui, a gente rola, tá bom? Bom dia!
1: É a Natália falando do Santa Mônica.
0: A Natália mandou dois áudios, né? Vamos lá, pessoal, manda um áudio só completinho aí. Aí se esqueceu de colocar o nome no áudio, pode escrever daí. Pode escrever que daí o registro aqui fica mais fácil, né? Pra dar um Ctrl C, Ctrl V.
1: Olá, bom dia, tudo bem? Tô aqui acompanhadinha na Interativa FM, gostaria de participar do sorteio de churrasco. Bom final de semana a todos.
0: Beleza, tá aí a Natália, né?
1: Natália falando do Santa Mônica.
0: Aí, de novo. Eu pego sempre o último áudio aqui, tá bom? O pessoal que mandar dois áudios vai rodar só o último. Bom dia, bom dia.
2: Olá, bom dia. Quero participar do sorteio. Solange Fantin, moro no centro. Um bom dia a todos.
0: Valeu, Solange, um bom dia pra você, bom sabadão, um ótimo final de semana, obrigado pela audiência. Bora lá, quem mais? Bom dia.
3: Bom dia. Bom dia, sou o Diego.
4: Sartoro.
3: Sartoro.
4: Quero participar.
3: Quero participar.
4: Do sorteio.
3: Do sorteio.
4: Hoje.
3: Hoje.
4: Estou ouvindo a rádio.
3: Estou ouvindo a rádio.
0: Beleza, tá aí o Diegão Sartoro do quilômetro 47, também ligadinho na sintonia da 91. Tá ajudando na faxina aí, Diogo, tem que ajudar, hein, bora lá. Deixa eu anotar aqui, Diogo Sartoro, beleza, tá participando, boa sorte, continua ligadinho aí. Não deixa a mãe desligar o rádio, fica aí ouvindo aí. Bom dia, bom dia.
5: Bom dia, Vanderlei, estamos aqui curtindo o programa aí, sabadão de sol hoje, sabadão bonito, né? Bom sábado a todos aí, quero participar do sorteio do kit churrasco, Odair Bock do bairro Assari.
0: Beleza, Odair, é isso aí, né? Que bom que o sol resolveu aparecer no sabadão, bom demais da conta, bora lá, bom dia.
6: Bom dia, Vanderlei, tudo bem? Aqui é o Paulo Fagundes, gostaria de participar do sorteio do kit churrasco.
7: Paulo Fagundes do bairro São Francisco, né?
6: Sou do bairro São Francisco. Toca uma música aí pra nós, Princesa Amado Batista. Estamos aqui no pai tomando umas cuia. Um bom final de semana.
0: Beleza, valeu, valeu. Paulo, abraço aí, chimarrãozinho. É bom, né? Sábado de manhã, todo mundo gosta, todo mundo quer. Mas tá todo mundo esperando o kit churrasco aqui. E fica ligadinho na sintonia que hoje vai sair para mais um ouvinte. Todo sábado tem sorteio. É só mandar áudio para cá, 99356377. É simples, né? É só dizer o seu nome, seu bairro, confirmando sua audiência e pronto. Bom dia!
8: Bom dia, Vanderlei. Tudo certo por aí? Aqui é a Silvei Teodoro, do bairro Vila Notável. E mande uma música aí para mim, um vidro de perfume. Ofereço para todos que estão na escuta, para vocês também. E me ponha eu aí no sorteio. E tenha um bom final de semana.
0: Valeu, Silene. Bom final de semana para ti também. Obrigado pelo carinho da audiência. A gente vai pro intervalinho. Já volto. Não saia daí.
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0: Tá bombando, já bombou aqui, meu amigo. E vamos que vamos, abrindo por aqui mais um bloco de música, porque hoje é sabadão e com um sabadão lindo desse, um sol convidativo aí pra você fazer aquele churrasquinho. Nem se preocupe com lenha molhada, hein, porque vai um pacote de carvão junto aí, sequinho, sequinho, é só meter fogo na brasa e curtir o final de semana. Tem jogos de Copa do Mundo daqui a pouco, vamos ver os jogos de hoje e de amanhã. O Brasil venceu o Haiti por 3-0, grande jogo da seleção brasileira ontem à noite, né? 3-0 já dá uma respirada mais aliviada aí no, na competição. E bora lá que tem pedreira que vem pela frente aí, né? O Haiti jogou legal, com raça, mas, né, os caras são meio fraquinhos aí tecnicamente falando, né? Faltou um pouquinho de raça aí, mas ontem o Brasil se encontrou em campo e deu um show, 3-0 em cima do Haiti. Bora lá, 9:47, abrindo por aqui mais um bloco de músicas. Mais sucesso, mais participação e vamos lá registrar aqui a participação da galera. Bom dia, bom dia.
1: Bom dia, Vanderlei, tudo bem? Aqui é a Eletro V do bairro Santa Mônica. Tô ligadinho na Interativa, quero participar do sorteio do Kit Churrasco. Um bom final de semana a todos.
0: Valeu, Isolete. Um bom final de semana pra ti também. Obrigado pelo carinho da audiência, pela sintonia e companhia. Bora lá, bom dia, bom dia.
2: Interativa, Claudete Pimenta, do bairro Santa Paulina. Um ótimo sábado a todos.
0: Valeu, Claudete. Um ótimo sábado pra você também. Obrigado pela audiência. Bom dia.
3: Bom dia, Vanderlei. Aqui é a Márcia Fagundes, do bairro São Francisco. Quero participar do sorteio do Kit Churrasco. Estamos ligadinhos. Toca a música da Ana Castela. A nova.
0: Beleza, valeu, Márcio. Um abraço aí. Vamos achar aqui, Ana Castela. Qual que é a nova aqui? Deixa eu ver. É que eu não me esqueci. É o nome da música, não. Não me esqueci a música. É o nome da música. Não me esqueci. É que eu não me esqueci. Isso, essa é a última, é a nova. Tá bombando. Daqui a pouquinho rola ela aí. Valeu, Márcio. Um abraço. Bom dia.
4: Bom dia, tudo bom? É o Cláudio Faller. Queria participar do sorteio aqui do bairro Açari.
0: Beleza, valeu, Claudio, um abraço aí, obrigado pela sintonia, bora lá, bom dia.
5: Aqui é Maria Eduarda da Colina Verde, queria participar do Kit Churrasco.
0: Tá aí a Maria também ligadinha na sintonia da 91 e bora lá mandar um abraço aqui pro meu amigo João Torres, tá aí também na sintonia, convidinho grudado na 91. Vamos tocar aqui, ó, moda nova de João Torres, Sandália Amarela.

Frente, essa aí é pura boemia, hein? Que pedrada, meu amigo. Tá aí, João Torres, Sandália Amarela. Vamos lá, essa aqui também é indicação, Amado Batista, Princesa.

0: Beleza, tá aí, vidro de perfume, banda JM, essa aí também é indicação da Sirley, né? Valeu, Sirley, moda boa essa, hein? Vamos lá, vamos lá, vamos lá. Já bombou por aqui, já se atrasemos tudo. Deixa eu ver quem tá com a gente. Olá, bom dia, bom dia.
1: Bom dia, bom dia. José Carlos aqui do bairro Santa Mônica. Gostaria de participar do kit churrasco e um bom final de semana a todos.
0: Beleza, valeu José, um grande abraço.

0: Da 91, valeu Raquel, um grande abraço, bom sábado, bom dia.
1: Bom dia, Silvonei, tudo bem? Quero participar do sorteio aí. Que churrasco, moro Santa Paulina, sou Leoni Martins.
0: Mas tu tá ouvindo a Interativa ou a Rádio Ampere? Silvonei é lá na Rádio Ampere, minha amiga. Aqui é o Vanderlei, Interativa FM, nosso amigo Silvonei tá bombando lá na Rádio Ampere. Bom dia.
2: Ô, seu Vanderlei, bom dia, tudo bom?
0: Bom.
2: Mandando um abraço para todos os ouvintes, principalmente os piá aqui do sítio, aqui no sítio do Guri.
0: Ô, gurizada.
2: Estão aqui caninhando um porquinho. Amanheceu meu nervoso, tudo com sangue no zóio aqui. Fecheira a faca no bichinho.
0: Ô, louco, bicho.
2: Aquele abraço e participar do sorteio. Aquele parabéns pro Guri, mais 30 anos cada perna tá chegando pro lado dele.
0: Barbaridade, tio. 30 anos cada perna, tá com as pernas firmes, então aí, ó. Já tá madura, né? Abraço aí pro Guri, feliz aniversário, tudo de bom. Piazada lá preparando, né, aquele churrasquito. Beleza, show de bola, bom demais. Vamos lá, bom dia.
3: Bom dia, Vanderlei, tudo certo?
0: Bom.
3: Sete Ramos aqui do bairro São Francisco aí. Temos na escuta aí, coloca nós no sorteio aí, beleza?
0: Beleza, beleza, valeu Sadi, já tá aqui registrada a participação, fica aí na sintonia que logo mais vai rolar o sorteio, bom dia.
4: Bom dia, sou o Davi aqui de Santa Paulina e queria participar do sorteio do Kit Rasco.
0: Valeu Davi, tá participando, tá concorrendo, intervalinho, já volto. 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

0: Bora lá, Interativo, agora 10 horas e 7 minutos, 10 e 7. Bom dia, você ligadinho na sintonia da 91. Aí curtindo pelas ondas do rádio, pela internet, pelo aplicativo. 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O pessoal que tá aí no interior, galera do interior, sempre na sintonia da 91, né? Leva o telefone lá pra lavoura, aí, né? Vai tirar o leitinho das vacas. As vaquinhas já conhecem aqui a programação, hein? Elas ficam bem relaxadas, produzem mais quando estão ligadinhas na Interativa. Isso não é piada não, é científico, é verdade. As vaquinhas que ouvem música produzem mais leite. Então sintoniza na 91, que vai dobrar a produção aí, tá bom? Deixa o radinho ligadinho lá, pra elas curtir boa música aqui. Só que daí, falando de churrasco, né? Elas vão ficar meio ressabiadas aí, né? Não, uma vaquinha não tem problema. 10 e 8, bom dia. Vai mandando seu áudio pra cá, 9935-6377. Dizendo seu nome e seu bairro, confirmando aí a sua audiência pra concorrer ao kit churrasco. Bom dia!
1: Oi, Mariana Carnetti, quero participar do kit nosso. O nome do meu loteamento é Bela Vista.
0: Beleza, tá aí a Mariana Carnetti ligadinha na 91. Valeu, Mariana, um abraço, bom sábado, bom dia, bom dia.
2: Olá, bom dia, aqui é a Roberta do bairro Santa Paulina. E quero participar do kit churrasco.
0: Aí a Roberta também, do Santa Paulina, na sintonia. Valeu, Roberto. Um abraço, bom sábado. Obrigado pela audiência. Bom dia.
3: Bom dia, Vanderlei. Sou Rosana Ferreira, aqui da linha São Tomás. Quero participar do sorteio do kit churrasco.
0: Valeu, Rosana. Um grande abraço. Tá participando, tá concorrendo. Continua ligadinha na sintonia. Bora lá. Bom dia, bom dia.
4: Bom dia. Meu nome é Karine Moura. Estou falando aqui da Santa Paulina. Quero participar do sorteio.
0: Beleza, tá aí a Karine também ligadinha, bora lá que tô devendo essa aqui, né? A nome da música é Que Eu Não Esqueci, é Que Eu Não Te Esqueci, Ana Castela.

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10: Interativa, 10 horas 13 minutos. 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
3: Bora lá, Interativa, agora 10 horas e 16 minutos. Bom dia, bom dia. Já vou abrindo por aqui o bloco, trazendo aqui a previsão do tempo. Hoje, sabadão, aí o solzinho lindo lá fora. Bom demais, né? Amanhã também, amanhã previsão de tempo bom, porém friozinho pela manhã. Hoje amanheceu aí lá na casa dos 10 graus por aí. Amanhã um pouquinho mais frio, porém o sol volta a brilhar também. E à tarde um pouquinho mais quente, máxima 19, mínima de 7 no domingão. Na pra semana que vem, tinha previsão de um frio extremo, né? Mas aí deu uma alterada aqui nas temperaturas, quer dizer, vai fazer um frio lascado aí. Tava marcando aí de 0 e 1 grau praticamente quase toda semana. Agora subiu um pouquinho, é um pouquinha coisa, hein? Mas é pra frio aí de 1 grau, 2 graus, não faz muita diferença. Aí as mínimas caem pra 4 na terça-feira e seguem aí 2, 3 graus até o final de semana. Então aproveita esse final de semana para botar a lenha para secar, né? Para não botar a lenha molhada no fogo. Solzinho saiu hoje e amanhã, né? Você que gosta aí de fazer um churrasquinho com lenha, né? Botar no jipão, no fogão a lenha. Bora lá, prepara, porque semana que vem o friozinho vem igual. Amanhã começa oficialmente o inverno brasileiro e o frio já vai vir com tudo. Bora lá que tá bombando aqui as participações. Já encheu aqui a minha caixa de mensagens do WhatsApp. Vamos lá que vai dar tempo. Bom dia!
4: Bom dia, Inês Onchoroski, do bairro Santa Mônica. Estou ligadinha na Interativa e quero participar do sorteio. Um ótimo final de semana a todos.
3: Valeu, Inês. Um ótimo final de semana para ti também. Obrigado pelo carinho da audiência. Bora lá. Bom dia, bom dia.
5: Oi, bom dia, tudo bem? Aqui é Doracy dos Anjos, do bairro Nossa Senhora das Graças. Quero participar do sorteio e um ótimo final de semana para todos.
3: Valeu, Doracy, um ótimo final de semana para você também. Obrigado pelo carinho da audiência. Bora lá, bom dia, bom dia.
6: Bom dia, galera da Interativa. Beleza? Aqui é o Darlan, de Ampere. Na programação das modas boêmia aí, tem como rodar a música lá do nosso amigo João Torres, Ela Bateu Asas?
3: Beleza, tá aí meu amigo Darlan, vamos. Tem uma aqui, ó, pedido da galera, tá pedindo aqui essa em peso aqui. Daqui a pouco a gente toca Ela Bateu Asas. Tem aqui João Torres, fui surpreendido. Já vou rolar essa na sequência aí, o pessoal, a galera de toda a região aí, tá bombando aí os pedidos das modas de João Torres, meu amigo João Torres. Bora lá, daqui a pouquinho essa já tá programadinha aqui. Bom dia, bom dia.
7: Oi, bom dia. Meu nome é Davi Lucas Antes Martins, moro no bairro São Francisco, quero participar do Kit Churrasco.
3: Beleza, valeu, Davi. Aquele abraço aí, obrigado pela sintonia. Vamos lá, bom dia, bom dia.
8: Bom dia, Vanderlei. Vivi Grave, ligadinha na sua programação aqui no bairro São Francisco. Bastante gente participando aí do sorteio, né? Hoje vai ser disputado o kit. Beleza, abençoado sábado a todos. Ótima programação. Toca aí o Panda, eu te seguro.
3: Beleza, valeu, Vivi. Um grande abraço aí, bom final de semana. É, tá disputadíssimo. Mas todo sábado aí um ouvinte vai levar, né? Quem aí insiste uma hora, né? Quem, como diz o ditado, quem procura acha. Então continua sempre participando aí. E uma hora sai esse kit aí, né, pra quem tá sempre ligadinho com a gente. Lembrando aqui, só mensagens de áudio que vão concorrer, tá bom? Manda aí o seu áudio, 99356377. dizendo seu nome, seu bairro, confirmando aí a sua audiência para concorrer o kit churrasco de hoje do Supermercado Manfroy. Cadê a música aqui? Beleza, mais uma programadinha por aqui. Vamos lá, deixa eu ir, rapaz, bombou de novo aqui. E chegando de... parece que tu joga tarrafa aqui, ó. Vamos lá, vamos registrando. Bom dia!
9: Bom dia, Vanderlei. Aqui é a Kátia Kowalski, do bairro Santa Mônica. Estamos ligadinho na Interativa e gostaria de participar do kit churrasco de hoje.
3: Valeu, Kátia. Um grande abraço. Tá participando, tá concorrendo. Continua na ligadinha aí, na sintonia da 91. Bora lá, bom dia, bom dia.
10: Bom dia, sou Janeta Pimenta Tavares Freire, do bairro Nossa Senhora das Graças. Um ótimo final de semana a todos.
3: Beleza, valeu Janete, um grande abraço, obrigado pelo carinho da audiência, pela sintonia. Quero mandar um abraço aí toda a galera que tá ligadinho na sintonia da 91, os amigos de Renascença, ligadinhos aí curtindo pela Alexa, né, aí na sintonia da 91. Pessoal pedindo moda aqui do João Torres. Vamos ver aqui, ó, pessoal que curte aqui, da onde que é, ó, rapaz, tá bombando aí, ó. São Paulo, Minas Gerais, Santa Catarina, Paraná, Mato Grosso, Roraima, Rio de Janeiro. É, tá rodando o Brasil aí as modas do nosso amigo João Torres de Ampere para o mundo. Fui surpreendido.

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Aô, sabadão, 10 horas 30 minutos, bom dia, bom dia. Como é que tá o tempo lá fora? 14 graus é a temperatura, é isso? Tá marcando aqui no nosso termômetro. Ah, vai esquentar, vai ficar bom demais. Já, o clima já tá quente aqui, rapaz. E bora lá, seguindo em frente com o nosso Super Manhã desse sabadão. E olha, lembrando, hein, que hoje, é hoje sabadão, que acontece o jantar dançante, beneficente, em prol de Luiz Fernando, ali no pavilhão da comunidade da Linha Freire. E no cardápio, um delicioso risoto no tacho, maionese, pão e saladas. Vai ter animação musical com Neco e Eduardo Redoma Galponeira. E o valor da ficha, corre e garanta a sua aí no valor de R$25 a pena. Apenas, né? Hoje estamos comendo os plural. Aí pelo 999-26-5670 e não esqueça de levar pratos e talheres. Participe, traga a sua família, seus amigos e a sua presença fará toda a diferença

0: Olha lá, Interativa, agora 10 horas e 32 minutos. É, hoje estamos tudo entupido aqui, né? Falando igual um pato aí, Cas. Ah, gripezinha, né? Chega esse frio aí, rapaz. A gripe vai pegando todo mundo pareio, né? Ah, vamos lá, bora lá. Deixa eu ver quem tá por aqui. Bom dia.
1: Bom dia, aqui é a Juliana do bairro Rondinha. Gostaria de participar do sorteio do kit churrasco. Um ótimo sábado a todos.
0: Beleza, valeu, um abraço aí. A Juliana também tá afim de curtir música aqui. Qual que é a moda? Irmão da Lua, amigo das estrelas, do Zezé de Camargo e Luciano. Tá aqui já programadinha, valeu, Juliana, um abraço, bom dia.
2: Bom dia, aqui é a Santa de Assis Flá, do bairro João Carnel. Eu queria participar do kit do churrasco, um abraço para todos vocês da rádio.
0: Valeu, Santa de Assis, um abraço aí, obrigado pelo carinho da audiência, pela sintonia, um bom sabadão, abençoado final de semana, bom dia.
3: Bom dia, meu nome é Elizabeth Medeiros. Moro no bairro Santa Paulina. Gostaria de participar do sorteio Kit Churrasco.
0: Valeu, Elizabeth. Um grande abraço. Tá participando, tá concorrendo. Continua ligadinha aí na sintonia da 91. Bom dia.
4: Bom dia, sou Emanuel Corbari. Moro aqui na Vila Esperança. Quero participar do Kit Churrasco.
0: Tá aí, Emanuele também. Tá ligadinha, confirmando a audiência na 91. Bora lá, bom dia.
5: Bom dia, Vanderlei. Queria participar do Kit Churrasco. Roseli Marcheschi, do Santa Mônica. Tamo ligadinho na Interativa.
0: Valeu, Roselinho. Grande abraço e bora lá, Zezé e Luciano, irmão da Lua, amigo das estrelas.

0: Muito bem, Interativo, agora são 10 horas e 41 minutos. Tá quase chegando a hora da gente fazer o sorteio. Mas calma lá, que tem chão, tem tempo ainda e tem muita participação para registrar aqui. Bora lá, bom dia!
1: Bom dia, Interativa. Sou o Janete Zero Pelão da Vila Esperança. Gostaria de concorrer ao sorteio.
0: Valeu, Janete. Um grande abraço. Bom final de semana. Obrigado pelo carinho da audiência. Bora lá. Bom dia, bom dia. Travou aqui? Travou não. Vamos lá. Vamos destravar esse trem. Bom dia.
2: Bom dia. Aqui é a Neuza Carvalho, do bairro São Francisco. Gostaria de participar do sorteio. Um ótimo final de semana a todos.
0: Valeu, Neuza. Um ótimo final de semana para ti também. Tá aí a Neuza confirmando, sempre confirmando a audiência aqui na 91,7. Olá, bom dia, bom dia.
3: Bom dia, meu amigo Andrei Silva, é Clementina de Santa Mônica, que é participar do churrasco no Manfroy e de uma música de banda. Muito o domingo, sábado, é o programa teu, participo sempre.
0: Beleza, tá aí a Clementina também, ligadinha, confirmando a audiência na 91. Valeu, Clementina, um grande abraço, bom sábado, bom dia, bom dia.
4: Bom dia, Elenir Silveira Flores, do bairro Santa Paulina, quero concorrer no seu trem.
0: Valeu, Elenir, um grande abraço, tá participando, tá concorrendo, continua na sintonia. O pessoal que tá mandando áudio aí, calma que eu já vou chegar no seu áudio, tem bastante aqui, né? E eu tô aqui por ordem de chegada, né? Você que já mandou o seu áudio aí, tá esperando, não manda de novo, senão ele vai subir lá pro topo da pilha, né? E vai ser o último a rodar aqui. Aguenta aí que eu vou chegar no seu áudio. Bom dia!
5: Bom dia, eu sou a Cacilda Rosa Iberli, do bairro Santa Paulina. Estou ligadinha na Interativa. Um ótimo final de semana para todos.
0: Valeu, Cacilda. Um ótimo final de semana para você também. Obrigado pelo carinho da audiência. Bom dia.
6: Bom dia, Vanderlei. Quero participar e concorrer do kit churrasco. Neiva Bock, do bairro Açari.
0: Beleza, Neiva. Um grande abraço. Bom sábado. Obrigado pela sintonia. Bora lá. Bom dia, bom dia. Deixa eu ver quem tá aqui com a gente. Cadê? Bom dia.
7: Bom dia, Vanderlei. Aqui é o Diego Corbari, bairro Vila Esperança. Quero participar do sorteio do kit churrasco.
0: Show de bola, Diego. Tá participando, tá concorrendo. Obrigado aí pela sintonia, pela audiência. Um abraço aí pra toda a galera, toda a família. Bom sábado, bom dia.
8: Bom dia, Vanderlei. Meu nome é Jairo e gostaria de participar do sorteio do kit churrasco. Um abraço.
0: Beleza, valeu, Jairo também. Tá aí confirmando a audiência aqui na 91. Bora lá, que tem bastante participação aqui, ó. Cadê essa aqui? Será que já foi? Eu acho que já foi, né? Só deixa eu dar uma conferida aqui. Cadê? Beleza, vamos para o próximo. Bom dia!
9: Bom dia, Sérgio Cinho, de Santa Paulina, na escuta do programa. Quero concorrer ao kit churrasco aí. Toca para nós aí, Zezé de Camargo, Irmão da Lua.
0: Beleza, valeu, Sérgio. Aquele abraço aí, já toquei, né? Já rolou aqui. Aí, antes de chegar na sua participação, já tinha dois pedidos, então já rolou o som, intervalinho, já volto.
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0: Bora lá, Interativa, agora 10 horas e 47 minutos. 10 e 47. Bom dia, já estamos de volta com o nosso Super Manhã. Nesta manhã de sabadão, solzinho lindo, maravilhoso lá fora, final de semana propício para fazer aquele churrasquinho, né? E um churrasquinho na faixa, melhor ainda. Então vai mandando aí a sua participação, seu áudio para cá, daqui a pouquinho já tá quase chegando a hora do sorteio. Eu já tô ansioso para saber quem é que vai levar para casa esse kit churrasquinho. Meu amigo Fernando mandou aqui, deixa eu ver aqui, ó, o que o Fernandinho mandou aqui. Ô, Vanderlei, o que tem nesse kit churrasco aí? O que tem nesse kit churrasco? Para eu mandar áudio aí. Se for bom, eu mando áudio. Mas, ó, vou sortear para você um kit cotonete, tá bom? Porque toda hora eu tô falando o que tem aqui. Tem carne, tem linguiça, carvão, pão de alho, refrigerante, uma caixinha de cerveja. É completinho, hein? É só o trabalho de vir buscar o Vale e buscar seu kit no supermercado Manfroy. E pronto, meter fogo na brasa e saborear um delicioso kit churrasco, uma geladinha, um refrigerante, pão de alho e o carvãozinho, beleza? Bora lá, bom dia, 10 horas e 48 minutos. Vamos lá, registrando mais participações por aqui. Olá, bom dia.
18: Bom dia, o Edson Pereira aqui do Santa Paulina. Temos na escuta aí, queria participar do sorteio. Um bom final de semana a todos.
0: Valeu, Edson. Bom final de semana. Obrigado pela sintonia. Bora lá, bom dia, bom dia.
19: Bom dia, meu nome é Luciane do Água Verde e eu quero participar do sorteio.
0: Valeu, Luciane. Obrigado pela audiência. Tá participando, tá concorrendo. Continua ligadinho que já daqui a pouco, logo mais, vai rolar o sorteio na 91. Bom dia.
20: Bom dia, tudo bem?
0: Bem.
20: Neves, Barminho, Deus, quero participar do sorteio.
0: Beleza, valeu, é a Dionelli. Isso, deixa eu ver aqui. Cadê? É a Dionelli. Vamos lá. Bom dia.
21: Bom dia, meu nome é Bruno Dias. Moro na Lima Frim. Tamo sintonizado com vocês aí. Queria participar do sorteio.
0: Valeu, Bruno. Aquele abraço. Tá participando, tá concorrendo. Bora lá, chama a galera aí pra vir curtir a melhor programação. Rádio Interativa FM 91,7. E concorrer ao kit churrasco deste sabadão. Vai com um amigo seu, ganha aí. Tá ouvindo a 91 e te convida, né? Te convida aí pra churrasquear junto com ele. Bom dia.
22: Bom dia. Sou Antônio Maximilgo, de Cabeceira Tomás. Quero participar do sorteio ali, viu? Tomara que eu ganhe, né?
0: Beleza, é isso aí, Antônio. Boa sorte, hein? Boa sorte. Vamos aí, vamos ver quem é que vai levar. Tô na ansiedade aqui pra saber quem é que vai levar o kit churrasco desta semana. Bom dia.
23: Bom dia, Vanderlei. Tudo bem? Aqui é a Ivanilda do Rondinha. Gostaria de ouvir a música, um Banda Enigma, Se Eu Quiser Beber. Um ótimo final de semana a todos.
0: Valeu, Ivaninho, um grande abraço. Deixa eu achar aqui a moda, né? Porque se eu não achar agora, acaba perdendo. Se eu quiser. Cadê? Tá aqui. Já programadinho, vai rolar no bloco. Bora lá, bom dia.
24: Bom dia. Aqui é a Leonita Calhoni, do bairro São Francisco. E eu queria participar do sorteio do kit churrasco.
0: Valeu, Leonita. Um grande abraço, bom final de semana, um ótimo sábado. Obrigado pelo carinho da audiência, pela companhia e sintonia. Um abraço aí também aí pro meu velho pai, seu Jami, tá lá em Colombo, sempre ligadinho, curtindo a 91. Tá frio aí, é? Aí é frio, né? É friozinho aí. Mas aí tem que andar igual um esquimó. Tanta roupa, né? Andar capengando aí pelos lados aí, né? Abraço aí, vou mandar uma boa aí na sequência. Cadê quem mais? Olá, bom dia.
1: Bom dia, Elaine Altauso, bairro Açari. Quero participar do kit churrasco.
0: Valeu, Elaine. Um abração aí, obrigado pelo carinho da audiência, pela companhia. Vamos dar um curtir aqui nas mensagens. Eu vou sempre curtindo aqui, né, para registrar as participações que já foram pro ar. Olá, bom dia.
2: Bom dia, Interativo. Eu sou o Victor Rier Vieira, do bairro Centro, e queria participar do kit churrasco do Manfroy.
0: Beleza, valeu, Victor. Aquele abraço aí, obrigado pela sintonia. Bora lá, bora lá. Lembrando que só participações via áudio vão entrar pro sorteio, tá bom? Bora lá, bom dia.
3: Bom dia, Vanderlei. Tudo certo? Evandro Varela de Ampere. Coloca o nome aí no sorteio para nós ganhar esse kit churrasco. E toca a moda do João Torres aí, Ela Bateu Asas. Moda top, show de bola. Beleza, um abraço.
0: Beleza, valeu, Evandro. Vamos rolar depois na sequência essa aí também. Hoje aí toda a galera, né, os fãs de João Torres, na sintonia da 91 de toda a região aí, curtindo a programação da 91. Bora lá, bom dia, bom dia. Tem aqui a Fernandinha, manda áudio, Fernandinha. Fernandinha de Santa Isabel também tá sempre ligadinha na sintonia da 91. A menina parece que é tímida, tem medo de mandar áudio. Vamos, quero ouvir a sua voz que ela pede aqui. Ô, Vanderlei, manda aí a sua música nova aí. Deus não mudou? Então tá, bora lá.

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7: Interativa 11 horas, 1 minuto. 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
5: Bora lá, Interativa, agora 11:07, 11:07, bom dia, você ligadinho na sintonia da 91 e vamos chegando aqui na última hora de músicas do nosso Super Manhã, manhã de sabadão, é final de semana, amanhã começa oficialmente o inverno brasileiro, semana que vem, provavelmente a semana mais fria do ano, chega a arrepiar a espinhela aqui, só de saber. Do friozinho, né? Vamos ter que vestir casaco em cima de casaco. Comprar aquelas... Como é que é o nome daquelas? Aquelas cobertas de gaúcho lá, pinchado, né? Eu não lembro o nome. Não sei, vamos ter que... Quem quiser me dar uma daquela lá de presente, tô aceitando aí os presentinhos. Bora lá, 11:08 e daqui a pouquinho já tá chegando a hora do sorteio. Já daqui a pouquinho e bora lá registrando as participações. Bom dia!
6: Bom dia, aqui é o Anthony Rabaioli do centro e queria participar do kit churrasco.
4: Isso que o velho quer.
5: Valeu, Anthony! Um abraço! Deu uma enroscada aqui nas cordas vocais, rapaz. Olá, bom dia!
7: Olá, bom dia. Meu nome é Marilene Titon, quero participar do kit churrasco. Moro no Água Verde.
5: Valeu, Marilene, um grande abraço, obrigado pela sintonia, bom final de semana, bom dia, bom dia.
8: Bom dia, aqui é Maiara do Santo da Vez Perrando, eu gostaria de participar do kit churrasco. Toca aí, Lua Santana, dona.
5: Valeu, Maiara, um abraço, vamos achar aqui. Luan Santana. Luan Santana, dona, cadê?

0: Beleza, achei aqui. Essa é com Léo Foguete, né? E se editar só Luan Santana, não aparece aqui. Ó. Já achei, já tá na sequência, já vai rolar o som. Bom dia, bom dia.
1: Bom dia, Vanderlei. É a Geni aqui do Água Verde, Geni Vink. Quero participar do Kit Churrasco.
0: Valeu, Geni. Um grande abraço. Bom final de semana. Obrigado pelo carinho da audiência. Bom dia, bom dia.
2: Bom dia, eu sou a Maria Vitória da Linha França e quero participar do Kit Churrasco.
0: Aí, a Maria também confirmando a audiência aqui na 91. Valeu, Maria, um abraço, bom dia. Beleza, tá aí o Nilton, acho que deu B.O. lá no gravador aí. Mas deu pra ouvir mais ou menos aqui. Já sabemos que tá registrado. Olá, bom dia, bom dia.
3: Bom dia. Aqui é a Marivane Fagundes, do bairro Santa Mônica. Queria participar do sorteio do Kit Churrasco.
0: Valeu, Mari. Um grande abraço. Tá participando, tá concorrendo. Bom dia, bom dia.
4: Bom dia, pessoal da Imperatinga FM. Aqui é Elisângela, de Uberlândia, Minas Gerais. Se tiver como colocar o nome da minha mãe para participar do sorteio, Vanir Miuranza. É, ofereço a programação para todo o pessoal que está ouvindo e vamos dar uma animada nesse sábado. Coloca aí uma para a gente ouvir do Milionário José Rico, daquela bem apaixonada. Um abraço a todos. Aqui é Elisângela Miuranza. Beijo.
0: Beleza, tá aí Elisângela, lá em Minas Gerais, ligadinha na sintonia da 91. Vamos colocar assim o nome da mamãe aqui para concorrer aí ao Kit Churrasco. Bora lá, quem mais? Bom dia, bom dia.
5: Bom dia, eu queria participar do Kit Churrasco, Maiara da Vila Esperança.
0: Valeu, Maiara, um abraço, tá participando, tá concorrendo, bom dia.
6: Bom dia, Vanderlei, eu quero participar do sorteio do churrasco aí, mandar uma música aqui pro Adair aqui, do participar do Kit Churrasco aí, tipo, eu sou do Nosso Senhor das Graças, o Hélio Carvalho Pires Souza, e mandar uma música pro Adair Rodrigues, palmeirense, manda uma música aí, bem caprichada pra ele aí. Pode que você qualquer uma música aí pra ele aí que você tiver aí, pode mandar pra ele.
0: Beleza, tá aí, valeu Eder, um abraço. Vamos achar a moda boa aqui pros palmeirenses. É. Deu uma trégua agora, né? O Campeonato Brasileiro. Tá ali o Flamengo encostadinho no Palmeiras. Palmeiras em primeiro, Flamengo em segundo. Galera, agora todo mundo focado na Copa do Mundo, que tá apenas começando, na verdade já na segunda rodada. É, e vamos lá, vamos que vamos. Essa aqui, bora lá, indicação do Evandro, né? Pediu João Torres, ela bateu asas.

0: Beleza, tá aí, já tô até vendo você fazendo um churrasquinho, curtindo Milionário José Rico. Ô, rapaz, final de semana assim é uma maravilha, é uma beleza, né? Bom demais, e bora lá que tá chegando a hora, tá quase chegando a hora. Vamos registrando aqui as últimas participações, será que são as últimas? Vamos ver, enquanto vem chegando a gente vai registrando por aqui, bom dia.
1: Olá, bom dia, quero o Nilda Lérico, quero participar do sorteio do centro.
0: Beleza, Runilda, valeu Runilda, um abração, obrigado pela sintonia, bora lá, bom dia, bom dia.
2: Bom dia Vanderlei, aqui é o Claudinei Horst do bairro São Francisco, queria participar do sorteio aí, manda um modão pra nós aí, tamo na escuta da Interativa aí.
0: Beleza, valeu Claudinei, aquele abraço aí, obrigado pela sintonia, companhia, bom sabadão, bom dia.
3: Bom dia, Interativa. Sou Telan Gabriel aqui do bairro Colina Verde. Quero participar do sorteio do kit churrasco. Tô ligadinho na Interativa.
0: Valeu, tá aí o Tailan também ligadinho na sintonia da 91, confirmando a audiência. Bom dia, bom dia.
4: Bom dia, sou Luiz Guilherme Sartoro. Quero participar do sorteio do kit churrasco.
0: Valeu,
4: estou
0: Luiz.
4: Ouvindo a rádio.
0: Tá aí o Luiz, tá ligadinho também, curtindo a 91. Valeu, Luiz. Abraço, bom final de semana, bom dia.
5: Bom dia, quero participar do sorteio. Adriano de Oliveira Gostinski, do bairro Assari.
0: Tá aí o Adriano também, confirmando o dia. Ih, rapaz, chegou aqui trocentos áudios aqui, ó. É um áudio só, vou pegar só o último aqui, tá? O último. É só um áudio por WhatsApp. Bom dia.
6: Bom dia, é a Judite Nogueira, do bairro Santa Mônica. Gostaria de participar do sorteio do kit churrasco.
0: Beleza, tá participando, tá concorrendo. Bom dia, bom dia.
7: Bom dia, Vanderlei. Sou a Neide Mota, moro no centro. Estou à escuta do seu programa. Quero participar do sorteio do kit churrasco. E um ótimo final de semana a todos.
0: Valeu, Neide. Um ótimo final de semana. Obrigado pela sintonia. Bom dia, bom dia.
8: Bom dia, Interativo. Meu nome é Ana Cláudia Nicolete de Souza. Sou loteamentos Manioto. Gostaria de participar do sorteio do kit churrasco.
0: Beleza, tá aí mais um ouvinte ligadinha na 91, confirmando a audiência. Bora lá, bom dia.
9: Bom dia, aqui é a Marizane Siqueira de Santo Antônio do Sudoeste e gostaria de participar do sorteio do kit churrasco.
0: Tá aí a Mari também de Santo Antônio, sempre confirmando a audiência aqui na 91. Valeu, Mari, um abraço, bom final de semana, bom dia, bom dia.
10: Bom dia, meu nome é Eliane, gostaria de participar do sorteio do churrasco. Estou trabalhando ligadinha na Interativa.
0: Valeu, Eliane. Um bom trabalho para você. Bom final de semana. Obrigado pelo carinho da audiência. Bom dia, bom dia.
11: Bom dia, bom dia, meu amigo Vanderlei. Aqui é o Luciano Bizek do Centro. Quero participar do kit churrasco do supermercado Manfroy. Tamo na estrada e de carona com a Interativa FM.
0: Beleza, tá aí, meu amigo Luciano. Sempre ligadinho na 91, tá aí na estrada. Obrigado pela carona. Valeu, Luciano. Um abraço e boa viagem. Bom dia.
12: Oi, meu nome é Brenda Cachamana. Eu tenho 6 anos. Eu moro no centro de Ampere. Eu quero participar do kit churrasco. Um abraço.
0: Valeu, Brendinha. Um abraço. Tá aí a Brenda, 6 aninhos, ligadinho na sintonia da 91, um abraço, bom final de semana, bom dia, bom dia.
13: Moro no loteamento Bela Vista.
0: Deixa eu ver aqui, né, o pessoal manda 2 áudios, manda um só aqui, eu sempre pego o último áudio aqui, né, geralmente não dá tempo de rolar 2 áudios, então manda tudo em um áudio só, bom dia.
14: Bom dia, Vanderlei, a Rejane do Água Verde, quero concorrer ao kit churrasco, bom final de semana a todos.
0: Valeu, Rejane. Bom final de semana. Obrigado pelo carinho da audiência. Bom dia, bom dia.
15: Bom dia, Vanderlei. A Belani do Avaral, do bairro Assari. Gostaria de participar do kit churrasco.
0: Valeu, Belani. Um grande abraço. Tá participando, tá concorrendo. Continua aí na sintonia. Um bom final de semana. Bom dia.
16: Bom dia. É o Rodinei do Pax Vida. Quero participar do sorteio do kit churrasco. Toca pra nós aí, Marcos e Belucci. Câmera lenta. Valeu. Um abraço e ótimo final de semana a todos os ouvintes.
0: Beleza, valeu Rudinei, um grande abraço aí, um bom final de semana, intervalinho, já volto.
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0: Ai, ai, ai, ai, tá chegando a hora, tá chegando a hora. Vamos registrar aqui então as últimas participações e já na sequência rodar a moda, já fazer o sorteio aqui, porque a galera também tá na ansiedade para saber quem vai levar esse kit churrasco de hoje. Kit completinho aí do supermercado Manfroy, aquele kit de responsa com carne, linguiça, carvão, pão de alho, refrigerante, uma caixinha de cerveja. Aí pro seu final de semana tem aquele churrasco esperto, né? Completinho, hein? Completinho, bora lá. Bom dia. As últimas participações, hora que eu chegar na última aqui, se não chegar mais nada, então daí a gente encerra e bora aí pro sorteio. Bom dia!
1: Bom dia a todos, eu sou o Sidney Farr, moro aqui no bairro Santa Paulina, estamos todos ligadinhos aí na rádio. E um grande abraço e um ótimo final de semana para todos os meus parentes e amigos.
0: Valeu, Sidney, um grande abraço, bom final de semana, bom dia, bom dia.
2: Bom dia, Vanderlei, tudo bem?
0: Tudo bem.
2: Paulo aqui do Vale dos Pássaros, gostaria de participar do kit churrasco.
0: Deixa eu ver aqui, beleza, a Ana, valeu Ana, um abração, tá participando, tá concorrendo, continua na sintonia aí que já já vai rolar o sorteio aqui, bom dia.
3: Bom dia, Vanderlei, é o Cleiton Basso aqui do Vale dos Pássaros, queria participar aí do kit churrasco, valeu, um abraço.
0: Valeu, um grande abraço aí, Cleiton, obrigado pela sintonia, bora lá, bom dia.
4: Opa, bom dia, aqui é o Gilberto Silva da Colina Verde, tô ligadinho na Interativa e quero participar do kit churrasco.
0: Valeu, Gilberto. Um abraço aí. Obrigado pela sintonia. Bom dia, bom dia.
5: Bom dia, Vanderlei. Meu nome é Brian Felipe Mota Oliveira, do Santa Paulina. Queria pedir uma música Doce Pecado e queria participar desse sorteio. E um bom trabalho para vocês.
0: Valeu. Obrigadão aí, Brian. Um ótimo sábado, bom final de semana e boa sorte. Bom dia.
6: Bom dia, Vanderlei. Estamos aí novamente para participar do sorteio do Kit Churrasco. Juliano Miller, indo para um evento aí, mais um aí na região.
0: Valeu, Juliana, aquele abraço aí. Obrigado pela sintonia e bom evento aí, tá bom?
7: Bom dia, Vanderlei. Adriana Machado, da Vila Esperança. Roda aí, se possível, vidro de perfume. Sempre na escuta.
0: Valeu.
7: A Interativa faz parte do dia a dia da gente.
0: É isso aí, show de bola. Valeu, Adriana. Também a sua participação, a sua interatividade faz parte do nosso dia a dia aqui na 91. Bom dia.
8: Bom dia, Vanderlei. Aqui é a Maria Eduarda do Vale dos Pássaros. Eu queria participar do sorteio do kit churrasco.
0: Valeu, Maria Eduarda. Bora lá. Enquanto chegar a participação aqui, eu vou rodando os áudios. A hora que chegar o último e não tiver mais nada, aí sim a gente parte pro sorteio. Bom dia.
9: Bom dia, Vanderlei. Sou Luana, do bairro São Francisco. Quero concorrer ao kit churrasco.
0: Beleza, valeu, Luana. Um grande abraço. Tá participando, tá concorrendo. Bom final de semana. Bom dia.
29: Bom dia, Vanderlei. Sou Zenilda Pereira, do bairro Santa Mônica. Gostaria de participar do sorteio.
0: Beleza, valeu,
29: Zenilde.
0: Opa, tá aí, valeu, Zenilde. Um abraço, obrigado pela sintonia. Bora lá, bom dia.
30: Bom dia, sou Marlene Aparecida da Silva Schneider, do bairro Gilberto Simoneta. Estou na escuta desse maravilhoso programa para concorrer ao sorteio.
0: Beleza, valeu, tá aí a Marlene também, sempre na sintonia, confirmando a audiência aqui na 91. Bora lá, tá chegando a hora, bom dia.
31: Bom dia, Vanderlei. Sou a Cirlei Flores, da Santa Mônica, quero participar do sorteio.
0: Beleza, valeu, um grande abraço, Cirlei, obrigado pelo carinho da audiência, pela sintonia, eu acho que essa aqui é a última participação no Show Party, tá chegando mais, bom dia.
32: Bom dia, Vanderlei, tudo bem? Aqui é a Juliana, do Vale dos Pássaros, coloca meu nome aí no sorteio, Juliana Guevara. Ótimo sábado.
0: Valeu, Juliana. Um ótimo sábado e abençoado para você também, para toda a família. E bora lá, acho que essa aqui é a última, hein? Bom dia.
33: Eu quero participar do sorteio.
34: Bom dia, Vanderlei. Tudo bem, meu querido? Bom dia, meu
35: Deus. Valeu, um grande abraço.
34: Bairro Santa Paulina aí, quero participar do sorteio, ok? Um abraço, tudo de bom. Fico bem, tô ligado.
0: Beleza, valeu, amigão. Um abraço. Tá meio embolado o áudio aqui, mas tudo bem, deu para registrar aqui o nome. E bora lá então. Encerrar as participações. Quem mandou, mandou. Quem não mandou, só no próximo sábado, tá bom? Daqui a pouquinho então, já vou rolar o sorteio por aqui. Vamos curtir um sucesso. Fica aí na expectativa, que eu também tô ansioso para saber quem vai levar o kit churrasco. E quem levar o kit churrasco, não esquece de me convidar.

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1: Muito obrigado, São Paulo!

E bora lá saber quem é que vai levar, o kit churrasco aí desta semana. Estamos aqui. Curioso, bora lá, rolando sorteio aqui. Cadê os efeitos de emoção aqui, rapaz? Sumiu aqui os meus efeitos, mas tudo bem, vamos sem efeito mesmo, né? Importante é que vai ser o sorteio. Já saindo aqui um nome, para quem foi. E o kit churrasco deste sábado. Primeiro quero agradecer aí carinho e audiência de todo mundo que estava na sintonia da 91. Obrigado aí pela participação. Aí, se você não ganhar hoje, continua participando, que uma hora sai aí um kit churrasco para você, tá bom? Não desiste. E quem faturou o kit churrasco de hoje foi a Brenda Cássia Mani. Alô, Brenda! Tá aí, ela tava ligadinha. Curtindo a 90, ó, que sorte, rapaz, que sorte, hein? Parabéns aí a Brenda. Alô, mamãe da Brenda, entra em contato aí com a recepção do 3547-1236 para combinar aí a retirada do vale, né? E depois ir buscar seu kit churrasco no supermercado Manfroy, agradecendo também a parceria do supermercado Manfroy, que toda semana disponibiliza aí um kit churrasco para os nossos ouvintes. Parabéns então a Brenda Cassiamani, foi a ganhadora do kit churrasco desta semana. E eu vou ficando por aqui desejando a você muita saúde, muita paz neste final de semana abençoado por Deus. Abraço, tchau.

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22: Meio-dia. 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
5: Vamos lá então, boa tarde para você que sintoniza a programação da 91.7 e é a

3563377 é o telefone para você participar aqui da nossa programação. Bom sábado para você que está almoçando, para você que já almoçou aí, está descansando, um bom descanso. Para você que está trabalhando ainda, um bom trabalho. Para você que está na estrada, né, vai seguir viagem aí, uma boa viagem. E tudo de bom aí para vocês, tá certo? Vamos começar bem o programa de hoje. Tem Banda Movimentos na programação.

0: É o psicólogo da banda Portal da Serra para fechar a primeira sequência do programa de hoje. Fique aí com nós que tem muito mais. Eu já tenho banda Champion, banda Arte Livre. Também tem uma variedade de músicas programadas para você no próximo bloco.
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2: Meio-dia e 12.
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0: Com certeza, a 91.7 está de volta na tarde do seu sábado e é o nosso Bandas no Rádio, naquela animação sensacional das Bandas do Sul para você até às 3 horas da tarde. Lembrando que você que mandar sua mensagem aqui para o nosso WhatsApp, o 46999356377, estará concorrendo aí ao sorteio de 2 shawarmas da lanchonete da família. Aquele abraço especial aí pro pessoal da lanchonete da família, tá certo? Vamos lá, começando atendendo as primeiras indicações do programa de hoje. Um abraço pro pessoal da linha 16 de Novembro, Pinhal de São Bento. É, o Douglas também, a Adriele, o pessoal lá ligadinho pediram pra gente programar uma da banda Champion aqui pra eles. Já tá programada aqui no fio da agulha pra rodar pra vocês, tá certo? Um abraço aí pra vocês, obrigado pela sintonia. Também um abraço especial para Elaine Atheus, o Atheus aí, né, do bairro Assari. Ela quer participar do sorteio e também ela pediu pra gente programar aí a banda Arte Livre com a Cama de Capim. Também já tá programada aí, tá bom, Elaine? Um abraço aí pra ti, tá certo? Deixa eu ver mais participações aqui. Um abraço pra Neiva Bock, também do Assari. A Neiva pediu aí pra concorrer ao sorteio do shawarma, já tá com o nome na lista aí, tá certo, Neiva? Deixa eu ver aqui, tem mensagem de áudio chegando aqui para nós. Vamos ver de quem que é o áudio aqui e a gente já vai disparar a sequência musical aí para vocês, tá certo?
10: Boa tarde, boa tarde. Manda uma música boa aí para mim, Shirley Teodoro, do bairro Notável. E manda uma música aí da... uma música de banda para mim aí, bem bonita aí. E me ponha no sorteio. Um bom saldo para vocês aí. Obrigada.

0: Meio-dia e 26.
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10: Legal, agora 12 horas e 30 minutos, é o nosso Bandas no rádio aqui na 91.7, Interativa FM, aqui de Ampere, para todo esse sudoestão do Paraná, enfim, para todo esse mundão de meu Deus, através da internet também, né? Deixa eu mandar um abraço pro pessoal aí da Lanchonete da Família. 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Lembrando aí que você que mandar sua mensagem para cá através do nosso WhatsApp, o 46999-356377, estará concorrendo aí ao sorteio de 2 shawarmas da Lanchonete da Família. Sorteio aí que acontece às 2h30 da tarde, tá certo? Mandando abraço pro pessoal, vamos lá, né? Vamos mandar abraço, né? O pessoal tá participando aqui da programação. Deixa eu ver, um abraço pro Márcio Kempa aí do Santa Mônica. O Márcio pediu pra gente programar uma música pra ele aqui. Vamos ver se eu encontro ela aqui no sistema, daí eu programo pra ti, tá certo, Márcio? Um abraço aí pra ti, beleza? Também um abraço pro Odair Bock aí do Açari. Também já tá com o nome aí concorrendo ao sorteio dos shawarmas. Tudo de bom aí, Odair. Mais participações, o Nilton Fagundes do Santa Mônica também já está participando do sorteio. A Beloni Amaral do bairro Açari também participando do sorteio. No bairro Santa Mônica, a Inês Gonsoronski também já está participando do sorteio. Um abraço, Inês. Tudo de bom aí para ti. Deixa eu ver mais participações no bairro Santa Mônica também. Aquele abraço especial para a família Turrati, né? O Giovanni, também o Sérgio, a Dona Maria, a Nicole, a irmã do Giovanni. Pessoal aí participando da programação e o Giovanni pediu uma aqui que já tá programada, já tá na ponta da agulha aqui pra gente rodar, pra matar saudades com o San Marino. E é essa que abre mais um bloco musical aqui na programação do nosso Bandas no Rádio. Uma boa tarde pra você, um ótimo sábado! Música.

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8: Legal, faltando 12 minutos para uma hora da tarde. É o nosso Bandas no Rádio aqui na 91.7 Interativa FM. Sabadão, dia 20 do mês de junho do ano de 2026. É um sabadão aí, né? Agora nublou já o tempo. Antes, quando eu cheguei aqui na rádio, ainda tinha um pouco de sol, mas agora já tá nublando. É diferente um pouco de ontem, porque ontem a gente teve aí praticamente toda sexta-feira aí com chuva, mas é a previsão aí dos meteorologistas, né, se confirmando aí, que hoje ele ficaria meio nublado de tarde. Amanhã existe uma previsão aí de ficar nublado com pancadas de chuva e também algumas saídas de sol. E para semana que vem, vamos novamente aí tirar mais alguns casacos do armário, porque vai vir mais frio por aí e promete, semana que vem promete ser bastante frio aí, né, com essa massa de ar polar que está para chegar. Enquanto isso, a gente vai esquentando o nosso sábado aqui com o melhor da música de banda para você até as 3 horas da tarde. Lembrando que você que participar através do 46999356377 estará concorrendo ao sorteio de 2 shawarmas aí da lanchonete da família. E a gente vai mandando abraço aí pro pessoal, né, que tá participando. Um abraço pra Viviane. A Viviane pediu pra gente programar uma do Corpo e Alma pra ela. Vamos programar sim uma do Corpo e Alma aí pra ti. Tá certo, Viviane? Tudo de bom aí pra ti. Um abraço. Pessoal aí no Santa Mônica, a Marivane Fagundes, também o Ivan Lucas da Silva e a Ana Bolba, sintonizados na programação. O nome já tá na lista aí para concorrer ao sorteio dos shawarmas também, tá certo? Um abraço para a Leonita Calhones do São Francisco, ela pediu o Corpo e Alma, Whisky 12 anos, já tá programada aí para a gente rodar o Whisky 12 anos, tá certo, Leonita? Um abraço aí para ti também, já tá participando do sorteio, beleza? Deixa eu ver mais participações aqui, do Santa Mônica também, o Eloy do Amaral, participando já do sorteio também, tá certo, Eloy? Já tá aqui na lista aqui, beleza? Um abraço aí para ti, obrigado pela participação. Essa daqui é uma mensagem errada que veio aqui para nós. Deixa eu ver essa outra mensagem. Um abraço pro nosso amigo paraguaio, né? O Márcio Garcia aí do bairro Água Verde. Ô, Márcio, tudo certo? Márcio pediu aí pra gente rodar pra ele Rainha Musical, Praga da Minha Ex. Tá programada pra gente rodar já pra ti, tá certo, Márcio? Tudo de bom aí pra ti e muito obrigado pela sintonia. Gente, São Francisco... vem aí de história com músicas boas, né? E eles lançaram uma música top aí nos próximos dias que passou aí, que se chama Dor Bandida, e é essa música que a gente vai ouvir já daqui a pouquinho na programação. Mas antes, eu vou mandar um abraço também, né? Tava me esquecendo aí pro pessoal da Chapeação Vedana. Um abraço aí pro Adriel, pra todo o pessoal aí da Chapeação Vedana aí no bairro São Francisco. Estão lá, ó, trabalhando, fazendo o polimento aí dos carros e sintonizado na 91.7 aí, né? Tudo de bom aí, Adriel, pra ti. Sucesso, beleza? Como eu falei, musical São Francisco com a música nova pra gente ouvir aqui na programação da 91.7.

0: É a banda Corpo e Alma Whisky 12 anos para fechar a primeira hora do programa, intervalo comercial, e eu já volto com mais música boa para você. Olha, tem programado JM, Terceira Dimensão, Banda Misturadão. Enfim, tem 2 horas ainda com o melhor das bandas para você e a sua participação. Olha, eu estou esperando aqui no nosso WhatsApp, 46999356377 é o telefone aqui da 91.7 Interativa FM para você concorrer ao sorteio de 2 shawarmas dos nossos amigos aí da lanchonete da família.
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3: Interativa FM agora 1:02.
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3: Com certeza, né? Não paramos em nenhum minuto para você. A música boa, informação, enfim. O que você precisa está aqui na 91.7 e é a Interativa FM. Agora, 1:04, já abrindo a nossa segunda hora do programa. É, segunda hora já, neste sabadão, dia 20 de junho do ano de 2026. Deixa eu mandar um alô aqui pro pessoal que tá sintonizado à programação, o Osney Tavares aí do Santa Paulina, né? Ele pediu pra gente rodar a JM, um plebeu na cidade, já tá programada pra ti aí, pra gente abrir a segunda hora, tá certo, Osney? Tudo de bom aí pra ti, um forte abraço. Também no Santa Paulina, um abraço aí pra Tere e também pro Valdecir, estão lá sintonizados na programação e curtindo o nosso Bandas no Rádio, aquele desfile sensacional das bandas aí pra vocês, tá certo? Forte abraço aí, tá, beleza? Aqui no centro, um abraço especial pra Senilda Ávila, é, a dona Senilda aí, ela pediu pra gente rodar e pra ela curtir aí, né, a música Sereia com a banda Terceira Dimensão, também já tá programada aí pra gente rodar nesse bloco, tá certo? Dona Senilda, forte abraço pra ti, tudo de bom, um ótimo sábado. Também do centro, um abraço pra Ronilda Alérico e também o Jean Carlos Alérico, que estão sintonizados na programação e querem participar do sorteio, já estão com o nome na lista aqui para concorrer ao sorteio aí por volta das 2h30 da tarde. Lembrando aí você que ainda não mandou sua mensagem aqui, ó, tem tempo ainda para você mandar sua mensagem pelo nosso 46999356377. Você manda sua mensagem aqui, deixa seu nome completo e você vai estar aí concorrendo ao sorteio dos nossos shawarmas aí com essa grande promoção aí, né? Esse grande... que a gente tem todos os sábados aí, né, o sorteio dos shawarmas em parceria com a lanchonete da família, beleza? Vamos com mais música boa pra vocês? Chega de papo, né? Tem música top nesse bloco pra abrir a segunda hora do programa e tudo começa com o musical JM.

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5: Interativa FM, né? O Bandas no rádio agora 13 horas e 17 minutos com 24 segundos aqui no centro de Ampere, temperatura em 16 graus, umidade relativa em 90%, o tempo nublou, para falar a verdade, né? Até o meio-dia a gente tinha sol aqui na nossa cidade e agora já tá totalmente fechado o tempo, mas a previsão é para que hoje fique nublado, amanhã tem algumas pancadas de chuva e para semana que vem, como eu já tinha dito, né? A previsão aí de bastante frio, mas é o inverno aí que está chegando, né? Estamos nos finaleiras aí do outono. Amanhã, dia 21, né, é o segundo calendário, é o que entra o inverno e faz parte aí, né, daqui uns dias o verão volta aí para quem gosta do calor. Isso aí, agora a gente vai mandar mais abraços pro pessoal que tá aqui sintonizado na programação da Interativa FM, lembrando aí que você pode mandar sua mensagem também através do 46999356377 e você vai estar concorrendo ao sorteio de dois shawarmas aí no oferecimento da lanchonete da família que fica localizada aí no bairro Açari, beleza? Deixa eu mandar um abraço todo especial para dona Clementina Alexandre do Santa Mônica. A Clementina pediu uma da banda Passarela, eu programei outra aqui para a gente curtir, tá certo, Clementina? Mas obrigado aí pela participação, tá certo? E ela tá aí já com o nome concorrendo ao sorteio dos shawarmas aqui na programação do Bandas no Rádio. Um abraço também para Ivonete e para o Pablo Siebre, estão acompanhando a programação. Mandando um abraço para todos aí que estão sintonizados, né, na 91.7 e eles estão aí torcendo pelo sorteio. O nome de vocês já tá aqui na lista para daqui a pouquinho mais a gente fazer o sorteio aí, tá beleza? Um abraço para Viviane, né, Viviane? Vamos programar sim aí para ti o Corpo e Alma com o DJ Ari, beleza? Também mais participações do bairro Água Verde. Um abraço para Marilene Titon. Ela quer participar do sorteio, já tá participando, tá bom, Marilene? Tudo de bom aí, um abraço para vocês aí do bairro Água Verde. Aí o Água Verde que está sintonizado sempre na programação da 91.7, né? Do São Francisco, um abraço para a família Vedana, né? Agora há pouco eu tinha mandado um abraço aí pro Adriel, que tá lá trabalhando na chapeação. E também a Tere, o Assis, a Aline, o Jean, o Alisson, todo o pessoal aí estão ali também na casa, né? Ouvindo a programação da 91.7, aquele abração especial para vocês, tá certo? Vamos lá, né? Chega de papo, vamos com mais música boa aqui no nosso Bandas no Rádio. Para animar o sábado tem banda Passarela.
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0: É a banda JM Parramos aqui, né? Música essa que fecha a nossa primeira metade do Bandas no Rádio de hoje. Eu vou pro intervalo comercial e eu já volto com mais música boa para vocês aqui na programação.
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0: É a Interativa FM 91.7, agora 13 horas e 31 minutos, abrindo a nossa segunda metade do programa já. 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Lembrando aí que você que manda sua mensagem aqui para o nosso WhatsApp, o 46999-356377, estará concorrendo aí ao sorteio de dois shawarmas patrocinados pela Lanchonete da Família. E a gente vai aí mandando um abraço pro pessoal que tá participando aqui. É, um abraço pra Jaine da Silva, do bairro Assari. Tá lá sintonizada. A Jaine, ela ligou pra mim aqui, né, no fixo. E eu falei aí com ela, aí bati um papo com ela, né? Tudo de bom aí pra ti, Jaine. Forte abraço. Também um abraço pra Edenir Generoso, também lá do Assari. Tá ligadinha na programação e tá já com o nome aí participando do sorteio. Ela deseja a todos aí um bom final de semana. Pra ti também, tá certo, Edenir? Mais participações aqui chegando. Deixa eu ver agora, de lá do Assari a gente vem aqui pro Santa Mônica. Um abraço pra Zenilde Pereira. Ela está curtindo a programação. Ela falou que quer participar do sorteio, já tá participando, tá bom, Zenilde? E ela pediu um som set pra gente rodar aqui. Vamos rodar sim, já tá programado aí o som set, beleza? Mais participações chegando. Agora a gente vai ali para o bairro São Francisco. Um abraço para Márcia Fagundes. A Márcia Fagundes pediu para a gente programar Brilha Som. Também já está programada para a gente matar saudades, inclusive, né, Márcia? Olha só que bacana, a gente vai ter um bloco aqui musical com as três músicas na indicação do ouvinte. Mais participações. Agora a gente volta lá para o bairro Açari. Um abraço para o Cláudio Machado Faller, também para o Joaquim Klotz Faller, né? O pessoal aí que está sintonizado na programação e eles querem participar aí do sorteio, já estão aí com o nome na lista para participar, beleza? Um forte abraço aí para vocês. E o nosso WhatsApp está bombando aqui. A cada momento chega mais mensagens e na medida do possível a gente vai atendendo as participações aqui na programação do nosso Bandas no Rádio. E tem um áudio chegando aqui também, vamos ouvir de quem que é o áudio aqui, depois a gente dispara mais música boa para vocês.
7: Boa tarde, aqui é o Claudinei do bairro São Francisco, gostaria de participar do sorteio aí e manda uma música para nós ouvir aí da banda Hello, pode ser qualquer uma.

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12: Legal, faltando 11 minutos para as 2 da tarde. É o nosso Bandas no Rádio aqui na 91.7. A Interativa FM que interage com você. E até às 3, as bandas do Sul desfilam aqui na nossa programação. E você pode participar aí pedindo sua música também, deixando o seu nome para concorrer aí ao sorteio do Shawarmas através do 46999356377, que na medida do possível eu mando um abraço aí para vocês, tá certo? Deixa eu mandar um abraço pro pessoal aí do bairro Açari. É, o pessoal do bairro Açari aí em peso participando da programação. A Andressa Clotes está lá sintonizada e ela pediu para deixar o nome dela na lista aí para concorrer ao sorteio dos shawarmas. Já está concorrendo aí, tá certo, Andressa? No bairro Santa Paulina, a Marizane Reitz Gomes, ela quer participar do sorteio e ela tá fazendo um convite especial aí, né? Lembrando que hoje a gente tem a festa junina a partir das 17 horas na Colina Verde e a Marizane tá convidando o pessoal para participar do Arastapé e do Arraiá aí, né? Que acontece hoje no bairro Santa Paulina. Vamos lá, no bairro Colina Verde, perdão, né? A Marizane é do bairro Santa Paulina e ela tá convidando aí pro Arastapé e do Arraiá, que acontece hoje na Festa Junina, a partir das 17 horas aí na Igreja da Colina Verde. Vamos ver se eu consigo ter um tempinho vago aí, vamos participar também hoje à noite aí da Festa da Colina Verde. Um abraço para o pessoal do Santa Mônica, a Roseli, também o Matheus e a Jennifer estão sintonizados na programação, o nome já está aí na lista para concorrer aos sorteios também, tá certo? Também do Santa Mônica, o Fiorindo Sajorato e a Olga Sajorato. E do Rondinha, um abraço especial aí no Rondinha para a Ivanilda, também para os netos, a Valentina e o Pedro Henrique. Também para a filha, a Rafaela, a Isabel. E para o genro, o Yadson Colação. É o que está escrito aqui, né, Ivanilda? Eu acredito que é esse o sobrenome mesmo do Yadson aí. Um forte abraço para vocês. A Ivanilda pediu aí pra gente rodar um som 7. Vamos programar o som 7 aí pra ti no próximo bloco. Eu acabei de rodar uma do som 7. No próximo bloco aí vou rodar pra vocês aí o teu pedido musical, tá certo, Ivanilda? Forte abraço pra ti. Tudo de bom, um ótimo sábado aí pra você e pra tua família, beleza? Márcio Kempa me chamou aqui no telefone agora há pouco, né, Márcio? Vamos programar tua música, daqui a pouquinho a gente roda ela, tá certo? Enquanto isso, tem mais música boa chegando aqui na programação. Tem André Renner pra vocês.

0: É a banda Sedução Show Mulherão. Para fechar a segunda hora do programa, vamos aí pro intervalo comercial. Já já tem mais música boa para você. Enfim, tem uma hora ainda com Bandas do Sul aqui no nosso Bandas no Rádio na 91.7 Interativa FM. Lembrando que aí por volta das 2h30 da tarde a gente vai fazer aí o sorteio dos shawarmas na programação.
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6: É a sintonia do sucesso nos 91.7 do seu rádio, é a Interativa FM aqui de Ampere para todo esse sudestão do Paraná, com o desfile das bandas do Sul para vocês na tarde de sábado. É, mandando um abraço pro pessoal aí que tá sintonizado na programação. Olha, tô com bastante participações aqui, vou tentar resumir algumas participações, né, para daqui a pouco aí, por volta das 2h30 da tarde, a gente poder aí fazer o sorteio dos shawarmas aqui no seu rádio, na nossa programação do Bandas no Rádio. Um abraço pro pessoal do Colina Verde, é o Adilson Correia, lá tá sintonizado e querendo que deixe o nome dele na lista aí do sorteio. Já tá com o nome aqui, ó, na lista, tá certo, Adilson? Um forte abraço aí pra ti, beleza? Daqui a pouquinho aí a gente faz o sorteio, beleza? Deixa eu ver mais participações. Um abraço pra Rafaela, ela gostaria de participar do sorteio e também ela pediu aí pra gente rodar o Rogério Magrão e Banda. Já programei pra gente abrir aqui a nossa terceira hora do programa, tá certo, Rafaela? Tudo de bom aí pra ti, um bom final de semana também, um forte abraço! Mais participações, Júnior Zucchelli do Açari, um forte abraço aí pra ti, meu amigo, tudo de bom aí, beleza? É, aqui do centro também, o Luiz Fernando da Silva, ele gostaria de concorrer aí o sorteio do shawarmas, já tá com o nome na lista aí, tá certo, Luiz? Um abraço e obrigado pela participação. Santa Mônica, um abraço pro Paulo César Kempa. O Paulo César pediu pra gente rodar o Som 7 aí, né? Eu programei um som aqui do Som 7 pra gente ouvir aí na programação. Forte abraço, Paulo! Deixa eu ver mais participações aqui do bairro Jardim Vale dos Pássaros, ou Vale dos Pássaros apenas, né? Que é loteamento. Bairro é o bairro Água Verde, né? Um abraço todo especial aí pro Davi Luiz dos Santos Basso, que tá lá sintonizado e ele quer que deixe o nome dele aí também para concorrer ao sorteio do shawarmas, já está com o nome na lista aí, tá certo, Davi Luiz? Um forte abraço aí para ti. Mandar um abraço especial agora para longe, né? Vamos lá para São Paulo, para a região de Presidente Prudente, mais especificamente em Santo Anastácio, é entre Presidente Prudente ali e a divisa com Mato Grosso do Sul. Lá tá a Marisete Ranzolin, também o Chico, o pessoal lá sintonizado na programação do Bandas no Rádio e matando saudade aí com as bandinhas, né? Pessoal aí que era aqui do Sul, é, vai para São Paulo, lá muda um pouco o estilo de música e é, no sábado aí eles curtem as bandas aí para poder matar saudades aí do tempo aí dos bailões de antigamente, né, Marisete? Tudo de bom aí para ti, um forte abraço! Vamos lá, né? Vamos agora com mais música, ó, tem Rogério Magrão programado, tem Pérola Negra, tem Som 7, é um sucesso o nosso Bandas no Rádio e embala todo mundo aí que escuta a programação.

0: É o musical Som 7 na programação, na indicação do ouvinte. Quem pediu também o Som 7 aí foi o Sérgio Uncini. Um abraço aí pro Sérgio no Santa Paulina, tá lá na escuta do programa. Pediu pra deixar o nome dele no sorteio também, já tá aí com o nome no sorteio aí na lista pra daqui a pouquinho a gente fazer aí o sorteio, tá certo? Forte abraço, Sérgio. Intervalo, eu já volto com mais música boa pra vocês.
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0: É a Interativa FM 91.7, agora 14 horas e 21 minutos. O nosso Bandas no Rádio, agitando o seu sabadão. Daqui a pouquinho, depois aí do final desse bloco musical, né, a gente vai fazer o sorteio aí dos shawarmas. E obrigado aí a todo o pessoal que tá participando da programação. E antes aí eu vou atender mais participações, né, pessoal aí participando em peso aqui do programa. Um abraço. E que coisa boa, né? Um abraço pro pessoal do bairro São Francisco, a Júlia e também a Milena dos Santos Ismanioto. O pessoal lá ligadinho e eles já estão aí com o nome também concorrendo aí ao sorteio dos shawarmas. Tudo de bom aí pra vocês, tá certo? Também lá em São Salvador, um abraço pra Luzia Sutil. A Luzia tá desejando um feliz aniversário pro esposo dela, o Gilberto Bueno Mate, que estava de aniversário ontem, e pra filha, a Flávia Alessandra Sutil Mate, que está de aniversário hoje. Mas olha só, a festa vai ser dobrada, né, Luzia? Tudo de bom aí pra vocês. Parabéns aí pro Gilberto e também pra Flávia, um forte abraço pro pessoal aí, o pessoal gente boa demais aí da comunidade de São Salvador e todas as comunidades dos arredores aí, tá certo? Feliz aniversário aí, Gilberto, e também Flávia. E ela pediu aí, se possível, deixar o nome dela aí na lista para concorrer ao sorteio. Já está aí com o nome, já estão os três nomes, inclusive, aí na lista, tá certo? Um abraço aí para todo o pessoal do interior do nosso município, São Salvador, Vargem Bonita, Sajorato, Santa Inês, Linha Manfrim, Aroio do Tigre, o pessoal da comunidade do Planalto do Oeste, Santa Polônia, quilômetro 50, 55, enfim, é a região do interior também sintonizada com o nosso Bandas no Rádio. Falando em interior, tem mais participações do interior, um abraço especial aí pro pessoal que tá lá no sítio do seu Pedro Fátio, na Linha Manfrim. Aí na Linha Manfrim, na saída para Pinhal de São Bento, estão lá sintonizados a programação. Um abraço pro seu Pedro, pro Márcio, também pra Geni, pro Lucas, estão lá curtindo Bandas no Rádio. Forte abraço aí para vocês, beleza? No bairro Água Verde, um abraço pra Ana Paula Menin, já está com o nome aí no sorteio também, tá certo, Ana? Obrigado pela participação. Mais participações aqui, a Maria Eduarda Basso também lá do bairro Água Verde, loteamento Vale dos Pássaros também, peso participando da programação. Pessoal, seguinte, vamos rodar aí mais três músicas e no final aí desse bloco musical eu volto aí com o sorteio dos Shawarmas para vocês. Dá tempo ainda de quem não participou mandar a sua mensagem para cá e concorrer aos nossos prêmios. Tem Banda Céu e Cantos, para homenagear o pessoal que está de aniversário, que esteve de aniversário também. Essa música aqui é muito top para vocês.

0: Grupo Festerê, bebendo dobrado, é o Grupo Festerê com músicas que fazem sucesso, né? E vamos lá, agora são 2 horas e 34 minutos. Chegou a hora do nosso sorteio aí dos shawarmas para quem participou do programa de hoje. Um abraço aí para todas as participações, bastante participações novamente. Isso é bom, né? Obrigado aí a todos que estão nesta boa aceitação do nosso programa Bandas no Rádio, aqui pelos 91.7 da Interativa FM. Antes aí de eu fazer o sorteio, deixa eu mandar aquele abração especial aí pro pessoal da lanchonete da família. 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Isso aí, né? Vamos lá. Vamos preparar o nosso sorteador aqui, mas antes da gente fazer o sorteio, deixa eu atender as últimas participações antes do sorteio, né? Porque a gente tem ainda mais 25 minutos de programa e você aí que não pediu sua música, pode mandar sua mensagem aqui que na medida do possível eu vou programar música boa de banda pra você, tá certo? Deixa eu mandar um abraço pro Valdir Rodrigues de Lima, do Santa Paulina. Já deixou o nome completo aqui também para concorrer ao sorteio, né, Valdir? Tudo de bom aí para ti, beleza? Pessoal aí da Vila Esperança, é o Neguinho aí, né? Neguinho, deixa eu ver o nome do Neguinho aqui nos contatos. O Adão Gilmar Teodoro. Forte abraço aí para ti, tá certo, Neguinho? Obrigado aí pela participação. É, da Colina Verde, um abraço para Mari Sutil também. Tá aí concorrendo já ao sorteio, tá certo, Mari? Forte abraço aí para ti, bom final de semana. Deixa eu ver aqui, vamos ver. É, um abraço aí pro Márcio, né, Márcio? Tá aqui desejando que vem sorte, vamos lá. Vamos ver se o sorteador vai te trazer sorte hoje, tá certo, Márcio? Vamos preparar aqui o nosso sorteador e vamos descobrir aí quem são os contemplados de hoje aí do sorteio dos nossos shawarmas da lanchonete da família. E que rufem os tambores, né? Tan, tan, tan, tan. Vamos lá, vamos clicar no sorteador, deixa somente atualizar o nome aqui, né? Primeiro shawarma de hoje vai para Inês Gonsoronski. Parabéns, Inês. Daqui a pouquinho eu te chamo aí no WhatsApp e te passo bem certo as informações aí para você fazer a retirada do prêmio, tá certo? E o segundo, vamos ver aqui, vai para Júlia dos Santos Ismanioto. Parabéns, Júlia. Então, a Júlia dos Santos Ismanioto e também a Inês Gossoronski são as contempladas, né, com o sorteio do shawarmas na edição especial aí deste sábado, dia 20/6 aí de 2026, né, dia 20 de junho de 2026, aqui do nosso Bandas no Rádio. De preferência aí para retirar o prêmio ou ir lá consumir no local hoje ou amanhã, tá certo? Inês Gossoronski e Júlia dos Santos Ismanioto. Eu vou lá para o intervalo comercial e eu já volto com mais música boa para vocês aqui na programação do nosso Bandas no Rádio. Fique com a gente!
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2: 2h38.
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7: Legal, é a Interativa FM 91.7, agora 14 horas e 54 minutos. Sem tempo pra mais nada, tá na hora da gente passar a régua aí no nosso programa, né? É, eu vou deixar a última aí programada com a banda Enigma pra vocês. E a gente volta no próximo sábado, a partir do meio-dia, com mais música boa, mais sorteios de prêmios aqui. E obrigado aí a todos pela participação aí, né? Tivemos novamente aí batendo recorde de participações aqui no nosso programa e a gente fica feliz aí de ter vocês na nossa companhia. Fiquem aí na sequência com o pessoal da Rede Up e com uma seleção musical preparada para vocês, tá certo? Bom final de semana, até o próximo sábado, fui!

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1: Sabadamos! E aí, meu Brasil? Bora ouvir música porque eu cheguei. Sabadão é loucura, crazy! Aqui é o Rodrigo Campos, bom sabadão!
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0: aumenta o volume aí.
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2: Ah, Boteco! Você é de Garnal de São Paulo, bebê?

0: 1321.
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14: 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Bora, turminha, bora que bora, continuar ouvindo muita música.

0: Pânico, eu volto! Eu sou o Rodrigo Campos e eu prometo que eu vou tocar muita coisa boa pra gente aqui no nosso Chega Mais!
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5: 3h42.
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De volta, turminha. Aqui é o Rodrigo Campos. Chega mais. Jorge Matheus, aqui no Chega Mais.

0: Chega Mais, 3h54, horário de Brasília.
1: Eu acho que você tem que mandar aquela mensagem. Mas manda o que tá no seu coração.
2: Porque se fosse eu falaria...

0: continua o nosso Chega Mais. Eu sou Rodrigo Campos, prometo, hein, que eu já volto com várias músicas do jeitão que a gente ama. Não sai daí. 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
4: 4 e 2.
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8: 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E volta pra mais uma sequência aqui com o nosso Chega Mais. Boa tarde, minha galerinha. Chega Mais. Simbora ouvir, Guilherme Benuto.

0: já já tem mais.
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4: 4h21.
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11: Estamos de volta com Chega Mais. Obrigado pelo carinho, pela audiência. Continua o nosso Chega Mais.

0: Dá um tempinho, o intervalo é rápido, hein? Já volto. 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
4: 4h40.

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11: Boa tarde, gente. Bora continuar o nosso programa Chega Mais, que tá uma delícia, né? Eita, com muita música do jeitão que a gente ama. Simbora!

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2: Então você gosta de rua, né? Tá bom.

0: acabando, chega mais, gente. Mas o final de semana ainda tá rolando, sabadão, hein? Eu sou o Rodrigo Campos, tô indo nessa, amanhã a gente se fala. Beijo!
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4: 5 horas.
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0: do Peão.
1: E aí, como é que tá você nesse final de semana? O clima aqui é muito melhor, é muito mais gostoso. Eu sou o Luciano Leão e agora tem a Hora do Peão. E aqui fica muito melhor porque ele tá com a gente, Torinho! Ô, menino touro, vem pra cá, vem comigo, Torinho! Eu quero você pulando, quero você dançando com a gente. Torinho, Hora do Peão é o povo pulando, não é? Hoje, alegria com quem aqui? Kleber e Calhã, bom. Cristiano Araújo. Você tá terrível, né, Torinho? Jads e Jadson também, Torinho? Tá bom demais, vamos começar? Marília Mendonça, primeira de hoje. É a hora do...

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0: Vem matar saudade, vamos de Gino e Gino.

0: alegria que a gente tem por aqui, né, Torinho? Porque esse povo é muito bonito. Esse povo é muito animado. Aí não tem como a gente não se animar também, né? Ô, Torinho, Henrique e Juliano, você promete? Que modo rodeio? Ah, se eu quero, Torinho. Ah, se eu quero.
1: Não saia daí. Daqui a pouco a gente volta com muito mais.
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11: Vamos que agora tem mais. Você tá aqui na Hora do Pião com Henrique Juliano.

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0: sempre, sempre com a melhor música, muita alegria. Completamos 60 minutos. Marca aí, Torinho, tem mais 60. Vai escolhendo a próxima hora. Vai programando que já já nós volta.
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0: 6 e 1.
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0: Vem que a festa aqui é pra lá de boa. É a festa da hora do pião. Eu, Luciano Leão, com esse Torinho danado aqui. Torinho bonito. Torinho, mais uma hora. Vamos abrir já com música boa? Vamos de Pedro Paulo e Alex.
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0: Cristiano, escondendo o ouro. Vá, que a gente não esconde o ouro, não, viu?
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0: Aqui a gente mostra só as melhores, inclusive as duplas

0: seu danado.
1: O modão que faz o povo ferver, né, Toninho? Faz o povo pular? A gente tem aqui. Claro que a gente tem. Ó, vai ter daqui a pouquinho. Toninho me falou. Cochicha aqui, Toninho. Modo rodeio também, né, Toninho? Ixi, só tem modão, rapaz.
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0: 6:32.
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0: Matheus, Henrique, Juliano, chonei! Agora eu quero aquela que faz tempo que você não ouve.
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0: Você tá louco? Isso aqui é um hino da música sertaneja. Chegando Roberta Miranda, vá com Deus.

0: Já encerrou por aqui, Torinho. Por aqui a gente tá fechando. Tamo encerrando a hora do peão, né, rapaz? Mas foi uma delícia, não foi, não? Tamo indo nessa, mas prometendo voltar amanhã. Você volta, Torinho? Amanhã, ó. Mesmo horário, o povo tá esperando, hein? Gente, um beijão, ótimo final de semana e continua por aqui. Vem cada coisa boa. Ou se vem, né, Torinho?
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0: uma das preferidas da minha vida, viu?
1: Eita, obrigado.
0: Que honra. Muito obrigado.
2: Ah, comece.
0: Pois bora. 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
4: Bora lá que é sabadão, turma! Sabadão! Aqui é Rodrigo Campos e sabadamos. O Brasil tá no carinho da audiência. Bora lá, hoje vai ter pichote, gente!
8: E hoje é

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Maroon 5, Lisa, Breathless. Gente, a Turma do Pagode lançou um projeto que mistura música e futebol, duas grandes paixões nacionais. A iniciativa foi pensada para criar uma experiência diferenciada para os fãs, unindo o clima de festa dos shows com a energia das partidas de futebol. O grupo aposta nessa conexão para ampliar o alcance do seu repertório e proporcionar momentos de entretenimento que vão além das apresentações ao vivo. Oh, bacana, hein? Tony

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0: sí.
1: Michel Teló, exagerado. Já volto com Marília Mendonça em Segura, é sabadão.
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4: 7:32.

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2: Oi, tamo de volta, gente. Bom sabadão, hein? 20 de junho. Jesus, tá voando o tempo. Aqui é Rodrigo Campos dentro do seu radinho. Agora tem Marília Mendonça.

0: boca louca! Você gosta, Péricles e seu Jorge? Bom demais, né? Gente, o irmão da Billie Eilish revelou um segredinho sobre as suas inspirações e a banda que fez Finneas seguir a carreira na música. Foi o Radiohead. Ele sempre menciona que a forma como eles exploram a sonoridade e a produção foi um ponto de virada na sua formação e na maneira como ele e sua irmã Billie Eilish criam uma música. Olha que bacana!
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0: Birds of a Feather. Fechou o Top Tunes? Não, fechou essa hora. Já já volto com o Guilherme Benuto, segura!
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3: 8 e 2.
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0: Brasilzão. Daqui a pouco a gente volta, daqui a pouco continua o nosso Top Tunes, não sai daí não.
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3: 8:28.

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0: Oi, meu Brasil, oi, oi, oi, de volta com o Top Tunes. Por aqui continua alegria e música. Simbora.

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2: Isso é mais um sucesso do Natanzinho.